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3: 9:26.

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3: 10 e 26.

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4: Onze e três.
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Ó Maria Santíssima, que em vossa imagem milagrosa de Aparecida espalhais inúmeros benefícios sobre o Brasil, eu, embora indigno de pertencer ao número dos vossos servos, mas desejando participar dos benefícios da vossa misericórdia, prostrado a vossos pés, consagro-vos o entendimento para que sempre pense no amor que mereceis. Consagro-vos a língua para que sempre vos louve e propague a vossa devoção. Consagro-vos o coração para que depois de Deus vos ame sobre todas as coisas. Recebei-nos, ó Rainha incomparável, e o ditoso número dos vossos servos. Acolhei-nos debaixo da vossa proteção. Socorrei-nos em nossas necessidades espirituais e temporais, e sobretudo na hora da nossa morte. Abençoai-nos, ó Mãe Celestial, e com vossa poderosa intercessão fortalecei-nos em nossa fraqueza, a fim de que, servindo-vos fielmente nesta vida, possamos louvar-vos, amar-vos e render-vos graças no céu.

Virgem Imaculada, abençoai esta água e fazei que ela nos recorde nosso batismo, para que, purificados de nossas faltas, vivamos como cristãos, membros da vossa igreja, e cheguemos um dia à vida eterna. Por Cristo nosso Senhor.

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1: Meia-noite e seis.
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Ó Maria Santíssima, que em vossa imagem milagrosa de Aparecida espalhais inúmeros benefícios sobre o Brasil, eu, embora indigno de pertencer ao número dos vossos servos,

mas desejando participar dos benefícios da vossa misericórdia. Prostrado a vossos pés, consagro-vos o entendimento, para que sempre pense no amor que mereceis. Consagro-vos a língua, para que sempre vos louve e propague a vossa devoção. Consagro-vos o coração, para que depois de Deus vos ame sobre todas as coisas. Recebei-nos, ó Rainha incomparável, no ditoso número dos vossos servos. Acolhei-nos debaixo da vossa proteção. Socorrei-nos em nossas necessidades espirituais e temporais, e sobretudo na hora da nossa morte. Abençoai-nos, ó Mãe Celestial, e com vossa poderosa intercessão, fortalecei-nos em nossa fraqueza, a fim de que, servindo-vos fielmente nesta vida, possamos louvar-vos, amar-vos e render-vos graças no céu por toda a eternidade.

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1: Adio Tore Nostri, Nomine Domini, Nomine Quisaldi, Oraciona Meglio, Nomine Svobisco, Oremos Deus, Turvés, Santos, Criaturas, Vista, Preste, Mulegem, Edio, Nomine, Abençoa, Senta, Principe, Ater, Cristo, Nome Nosso, Amém. Benedicta, Dini, Potente, Padre, Espírito Santo, Descente, Vós, Mare de Sempre, Amém.

0: Produção Milícia da Imaculada.
1: Preparando-nos para celebrar a festa da Mãe Aparecida, convidamos você a meditar sobre o tema Com Maria, discípula perfeita, cuidamos da vida de cada um e da casa comum. Ela é reconhecida como o modelo maior do discipulado e da missão. Maria é mulher protagonista e solidária, modelo de cuidado não só para os cristãos, mas para toda a humanidade. A figura de Maria veicula dinâmicas sociais importantes, como a superação das injustiças, em especial em relação aos pobres, como revela o Magnífica. O cuidado implica interesse pela justiça e envolve a ligação entre todos os seres vivos e tudo o que corresponde ao equilíbrio e à preservação da vida no planeta, nossa casa comum. O Papa Francisco diz que o cristão deve entender que tudo está interligado e que proteger o planeta é inseparável de promover a justiça social e a vida humana. Maria, a mãe que cuidou de Jesus, também como mãe cuida deste mundo ferido. Assim como chorou com o coração transpassado à morte de Jesus, também se compadece do sofrimento dos pobres crucificados e das criaturas deste mundo eliminadas pelo poder humano. Entreguemo-nos a Maria, que nos ensina a responder sim à vontade de Deus, a olhar com amor para o próximo e a proteger nosso planeta. Amém.
0: Elevemos nosso pensamento a Deus e oremos. Louvemos ao Senhor. Louvemos ao Senhor desde os céus. Louvai-os nas alturas. Louvai-o todos os seus anjos. Louvai-o todos os seus exércitos. Louvai o sol e lua, todas as estrelas luzentes, as águas que estão sob os céus. Louvemos o nome do Senhor. Ave Maria, cheia de graça, o Senhor é convosco. Bendita sois entre as mulheres. Bendito é o fruto de vós.

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1: 6 e 2. 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

0: 7:06.
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muito bom dia, que a paz de nosso Senhor e Salvador Jesus Cristo reine em seu lar, de toda a sua casa e toda a sua família. Programa Voz da Verdade, um programa que é o órgão informativo da Igreja Apostólica, a Doutrina de Jesus. São 8:02, você está em sintonia com Deus, você está ligado no programa aí, que é líder em audiência em todos os domingos, em programa A Voz da Verdade. Quero mandar a paz do Senhor já no início dessa programação a todos os nossos irmãos que estão sempre em sintonia conosco aí todos os domingos. Nosso irmão Liberato Severino, cidade de Mogi Guaçu, sempre conosco aí ouvindo o programa A Voz da Verdade. Deus abençoe aí nosso irmão Liberato aí também, toda a sua casa e a sua família. Nossa irmã missionária Maria Pardini, hein, pediu para nós estarmos aqui dando a paz do Senhor para ela aí. Deus abençoe nossa irmã missionária Maria Pardini, fazendo o seu café da manhã aí e sempre ligado aí no programa A Voz da Verdade. Também é cidade de Vargem Grande do Sul, na sintonia conosco, Casa Branca, nosso irmão Almiro, nossa irmã Edilene, lá no sítio, na saída Paraguaí, também ouvindo o programa A Voz da Verdade. E você católico, você espírita, você de outro ministério, que se encontra em sintonia conosco aí todos os domingos, todas as manhãs, onde eu tenho certeza que Deus tem falado aí profundamente ao seu coração através das mensagens cantadas e também através da mensagem da palavra do Senhor. Lembrando a todos que aquele que faz com que o programa possa chegar aí para abençoar a sua casa, a sua vida, a sua família, é o Tarcísio, hein? Sempre conosco aqui do outro lado do aquário, fazendo a programação aqui chegar para abençoar o seu domingo aí em nome de Jesus. Deus abençoe o Tarcísio também aí, a sua casa, a sua família. Você pode estar participando conosco aí no seguinte telefone, 3651-4444, eu estou pronto aqui para atender aí o seu pedido de oração. Você pode estar ligando aí, deixando o seu nome para a oração dos milagres, a oração da fé. E também hoje, lembrando você que hoje, você que é católico, você é espírita, você é de outro ministério, hoje nós estamos ali encerrando a poderosa oração das 7 às 8, a oração dos milagres, a oração da cruz divina, a oração da libertação. Vem estar conosco ali, você de qualquer religião, não importa o seu credo religioso, e Deus estará confirmando um milagre em sua vida. Hoje, o último dia da campanha de oração. Deixe o seu nome para a oração da fé. Deixe o seu nome, estaremos levando ali para o caderno de oração. E você estará recebendo aí a vitória através ali da poderosa oração. Nós já vamos ouvir o primeiro hino dessa programação. E já vamos voltar dentro de mais alguns instantes.

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Muito bem, mas ouvintes, eu quero deixar aqui já o texto sagrado da palavra do Senhor para a nossa meditação deste domingo, dia 4 de outubro de 2026. 1 João capítulo 5, versículo 13. Estas coisas vos escrevi, para que saibais que tendes a vida eterna e para que creais no nome do Filho de Deus. Hoje estaremos aqui falando sobre a segurança da salvação. Todo cristão deseja ter a certeza da salvação, ou seja, a certeza de que quando Cristo voltar ou a morte chegar, esse cristão irá estar com o Senhor no céu. Filipenses capítulo 1, 23 e 2 Coríntios capítulo 5, versículo 8. O propósito de João ao escrever esta primeira epístola é que o povo de Deus tenha esta certeza. Note bem, ouvinte, que João ele não declara em parte alguma da carta que uma experiência de conversão vivida apenas no passado ela proporciona certeza ou garantia da salvação hoje. Supor que possuímos a vida eterna, tendo por base única uma experiência passada ou uma fé morta, é um erro grave. Esta epístola expõe 9 maneiras de sabermos que estamos salvos como crentes em Cristo Jesus. Primeiro, temos a certeza da vida eterna quando cremos no nome do Filho de Deus. Não há vida eterna nem certeza da salvação sem uma fé inabalável em Jesus Cristo. Fé esta que o confessa como Filho de Deus, enviado como Senhor e Salvador da nossa alma. Segundo, temos a certeza da vida eterna quando temos Cristo como Senhor da nossa vida e procuramos sinceramente guardar os seus mandamentos. E nisto sabemos que o conhecemos se guardamos seus mandamentos. Aquele que diz, eu conheço e não guarda os seus mandamentos é mentiroso, e nele não está a verdade. Mas qualquer que guarda a sua palavra, o amor de Deus está nele verdadeiramente aperfeiçoado. Nisto conhecemos que estamos nele e ele em nós. Livro de aos Hebreus, capítulo 5, versículo 9, João 8, 31 ao 51. Terceiro, temos a certeza da vida eterna quando amamos o Pai e o Filho, e não o mundo. Quarto, temos a certeza da vida eterna quando habitual e continuamente praticamos a justiça e não o pecado. Por outro lado, quem vive na prática do pecado é do diabo. Quinto, temos a certeza da vida eterna quando amamos os irmãos. 1 João 13, 34 ao 35. João 13, 34 ao 35. Sexto, temos a certeza da vida eterna quando temos consciência da habitação do Espírito Santo em nós. E nisto conhecemos que Ele está em nós, pelo Espírito que nos tem dado. 3, 24 de João. Ver também 4, 13 de João. Nisto conhecemos que estamos nele e ele em nós, porque nos deu do seu Espírito. Temos a certeza, 7, temos a certeza da vida eterna quando nos esforçamos para seguir o exemplo de Jesus e viver como ele viveu. João 13, 15. 8, temos a vida eterna quando cremos, aceitamos e permanecemos na palavra da vida, o Cristo vivo. De igual modo, procederemos com a mensagem de Cristo e dos apóstolos, conforme João 2,24. E por último, amados ouvintes, temos a certeza da vida eterna quando temos um intenso anelo e uma inabalável esperança pela volta de Jesus Cristo para nos levar para si mesmo. Amados, agora somos filhos de Deus e ainda não é manifesto o que havemos de ser, mas sabemos que quando Ele se manifestar, seremos semelhantes a Ele, porque assim como é, o veremos. E qualquer que nele tem esta esperança, purifica-se a si mesmo, como também ele é puro. João 14, 1-3. Amados ouvintes, você tem a certeza da vida eterna? Não tem? Então, quero fazer um convite a você, sua casa e toda a sua família. Vem estar conosco ali em um dos cultos que prossegue em nossa Igreja Apostólica do Trino Jesus, onde estamos ali ensinando o verdadeiro caminho que o vai levar para o céu, para a eternidade com Jesus de Nazaré. Não importa o seu credo religioso, você que se encontra afastado dos caminhos do Senhor, você católico, você espírita, vem estar conosco, vem aprender ali o verdadeiro caminho
que salva, que liberta, que transforma e que irá preparar você, a sua casa, a sua vida, a sua família, para um dia estar com o Senhor por toda a eternidade. Pegue rapidamente aí um papel, não confie em sua memória, pegue rapidamente um papel e anote aí o endereço da sua bênção, da sua vitória, o endereço aí do conhecimento aí do poder de Deus para a sua vida, o endereço do conhecimento da salvação da sua alma e da vida eterna. Rua São Vicente, 52, Vila São Pedro, ali ao lado do estacionamento do Isopor, está localizada a igreja mais conhecida como a Igreja dos Milagres, a Igreja Apostólica, a Doutrina de Jesus, onde estamos ali todas as quartas, sextas, sábados, domingos, ali a partir das 19 horas, esperando por você e a sua família para juntos estarmos orando e aprendendo a sã doutrina de nosso Senhor e Salvador Jesus Cristo. Lembrando a todos que hoje à noite, a partir das 19 horas, último dia da campanha poderosa de oração, oração de libertação, oração de cura divina, de milagre. Vem estar conosco, venha receber o milagre através da sua fé. Rua São Vicente, 52, Vila São Pedro, ao lado do estacionamento do Isopor. Milagres como este, que você vai ouvir agora. Quero pedir para o Tarcísio aí soltar aí rapidamente um milagre a qual as pessoas têm comparecido e recebido para a glória do Senhor. Preste muita atenção neste milagre.

0: Como o senhor chama, irmão?
1: Esdras.
0: Conte a bênção, irmão.
1: Eu tinha problema no coração, eu fui revelado na igreja, assim fui curado. Eu tinha uma veia entupida onde eu não sabia. Eu comecei a vir muito na igreja e fui revelado num culto especial com um pastor de fora.
0: O irmão sentiu o quê? Qual era o sintoma que o irmão sentia dessa enfermidade?
1: Muita fadigação, coração acelerado.
0: O irmão sentia canseira?
1: Bastante.
0: Há quanto tempo o irmão sofria com essa enfermidade?
1: Isso aí eu acho que eu me lembro. Desde uns 7 meses atrás, por aí, desde o começo do ano.
0: Há vários tempos atrás o irmão sentia então essa enfermidade. E o irmão tinha câncer e o coração acelerava?
1: Sim, acelerava demais.
0: O irmão foi curado como, irmão?
1: Pela revelação.
0: Através da revelação do Espírito Santo?
1: Sim.
0: O irmão foi revelado aqui na Igreja Apostólica Doutrina de Jesus. E depois da revelação não sente mais nada?
1: Não sinto mais nada.
0: Deus abençoe nosso irmão por mais esse seu maravilhoso testemunho de bom. Qual o seu endereço, irmão?
1: Rua Família Soares, Chácara Monte Belo, número 50.
0: Fiquemos obrigados, irmão, por esse seu maravilhoso testemunho de bênção.
2: Aí, ouvintes, vocês acabaram de ouvir de viva voz este jovem testemunhando aí o milagre que recebeu para a glória do Senhor. Estava com um problema sério no seu coração, vários sintomas aí dessa enfermidade, e ele comparecendo na igreja, ele não contou o problema dele a ninguém. Ele foi revelado através dos dons espirituais, através dos dons profundos da revelação do Espírito Santo, e foi milagrosamente tocado pelo poder de Deus. Talvez eu esteja falando com você que está sofrendo a mesma enfermidade, o mesmo problema, ou até mesmo pior. Vem estar conosco. Chegando ali, você não vai contar o seu problema a ninguém. Saiba de uma coisa, que aquele que conhece o seu problema estará ali pronto para te abençoar, para curar, para confirmar um milagre em sua vida. Esperamos hoje por você. Rua São Vicente, 52, Vila São Pedro, ao lado do estacionamento do Isopor. Igreja Apostólica, a Doutrina de Jesus. A igreja mais conhecida como a Igreja dos Milagres. Muito bem, amados ouvintes, já vamos nos preparar para juntos fazer a poderosa, poderosa oração da fé, a oração dos milagres. Chegou o exato momento onde você agora, se tiver fé, conforme a vontade do Senhor, nós vamos estar orando por você, a sua casa, a sua vida, a sua família, e o milagre estará acontecendo. Se aproxime do seu rádio, você que tem condições, ajuda aí, irmãos, irmãs e irmãos, essa pessoa que não tem condições, coloque aí o aparelho receptor em cima dessa doença, desse caroço, desse câncer, dessa enfermidade. Neste exato momento, eu quero orar com você, orar por você, e eu tenho certeza que o milagre vai acontecer. Ore juntamente conosco e receba aí a vitória de Deus, nosso Pai.

João 14, 13, 14. E tudo quanto pedirdes em meu nome, eu o farei, para que o Pai seja glorificado no Filho. Se pedirdes alguma coisa em meu nome, eu o farei. Agora no programa A Voz da Verdade, a oração da fé. Ore juntamente com esse homem de Deus e receba o milagre para a sua vida.

0: glorioso e eterno Deus, maravilhoso e eterno Pai, aqui estamos, meu Deus, mais uma vez na Tua santa presença, nesta hora gloriosa de oração, ó Pai, é que os nossos corações se voltam para Ti, ó Deus, a suplicarmos a Tua bênção, a Tua graça, a Tua grande, infinita, divina misericórdia em favor deste amado ouvinte. Ó Deus poderoso, Criador dos céus e da terra, venha abençoar, meu Deus, este irmão de longe e de perto, este irmão que mora no sítio, na chácara, na fazenda, venha abençoar este amado ouvinte, ó Pai, que está em sintonia conosco, ó Pai, através deste programa, aguardando agora, ó Pai, a cura milagrosa, o milagre para a sua vida, a libertação de todos os males que tem oprimido a sua vida. Ó Deus poderoso, repreende agora do alto da cabeça as plantas do pé, toda dor, doença e enfermidade. Que toda a enfermidade do alto da cabeça as plantas do pé saia agora desse corpo, saia agora dessa mente, desse coração, deste lar, casa, vida e família. Ó Deus poderoso, repreende agora toda a obra de macumbaria, feitiçaria, magia negra, umbanda, quimbanda, candomblé, pelo poder que há no nome e no sangue do Cordeiro. Nós repreendemos agora em nome de Jesus Cristo, pelo poder da fé, toda a obra do mal, toda a obra maligna, satânica e diabólica que tem atormentado esta mente, este coração, este lar, esta casa, esta vida, esta família. Que todo mal agora saia deste corpo, saia dessa mente, saia desse coração, saia deste lar, saia desta casa, vida e família. Vai curando, ó Pai, do alto da cabeça as plantas do pé, todo tumor cancerígeno, toda hérnia, toda enfermidade no estômago, na coluna, enfermidade no sangue, enfermidade de pressão alta, pressão baixa. Vai saindo agora em nome de Jesus Cristo, pelo poder que há no nome e no sangue do Cordeiro. Todo mal, ó Pai, que essa pessoa tem sentido no seu corpo, coloque as Tuas mãos santas de poder para operar agora grandes maravilhas, milagres, sinais, prodígios. Levanta agora, ó Pai, esta pessoa que está numa cadeira de roda, coloque as Tuas mãos santas de poder, ó Pai, sobre esses nervos da perna. Ah, Deus poderoso, abençoe, ó Pai, essas pessoas que usam muletas. Levanta agora, ó Pai, que essa pessoa possa deixar a muleta e andar agora em nome de Jesus Cristo. Essa pessoa que usa aparelho ortopédico, deixa agora o aparelho ortopédico e sai andando em nome de Jesus Cristo. Nós cremos, meu Deus, no poder da intercessão, nós cremos no poder da oração. Coloque as Tuas mãos santas de poder, ó Pai, para salvar, curar, libertar, transformar almas e vidas que aí estão sedentas da Tua palavra. Ó Deus poderoso, coloque as Tuas mãos santas de poder para abençoar agora os hospitalizados, ó Senhor. Visita agora as pessoas que se encontram ali aguardando para serem atendidas no pronto atendimento municipal. Visita agora a medicina face à terra. Visita agora aqueles, ó Pai, que passaram por cirurgia, estão se recuperando. Visita agora, ó Pai, todas as UTIs, as CTIs, ó Pai, coloque as Tuas mãos santas de poder para abençoar, para salvar, para curar, para libertar, para transformar agora, ó Pai, esta pobre alma que está aí, ó Pai, sofrendo nessa angústia, nessa tristeza, nessa dor. Em nome de Jesus Cristo, nós repreendemos agora todo o demônio da destruição do lar, casa, vida e família, todo o demônio que tem destruído lares, casas, vidas e família. Nós repreendemos agora pelo poder da fé que saia agora deste lar, Satanás, saia desta casa, saia desta vítima, saia desta família, em nome de Jesus Cristo. Coloque as Tuas mãos de poder, ó Pai, sobre a vida desse homem e dessa mulher que se encontra agora orando juntamente comigo, crendo no milagre, crendo na vitória, crendo na resposta, em nome de Jesus Cristo, ó Pai, estende as Tuas mãos de poder para salvar, abrindo porta agora, Senhor, num bom emprego, num bom ganho, num bom salário bom e compensador, para que o Seu nome venha a ser glorificado. Coloque as Tuas mãos de poder, ó Pai, dando a vitória nessa causa, na justiça também, essa pessoa que tem um processo civil, trabalhista ou criminal, que o Senhor vá de encontro agora, ó Pai, realizando uma grande obra, meu Deus, é uma grande obra nessa casa, nessa vida, nessa família também, em nome de Jesus Cristo, ó Pai, em nome de Jesus. Assim nós pedimos e agradecemos ao Senhor, porque nós temos a certeza que o milagre é garantido, em nome de Jesus Cristo. Amém e amém, Senhor Jesus.
1: A vida é como um restaurante. Você escolhe o prato, o caminho, as palavras. Mas uma coisa é certa, ninguém vai embora sem pagar a conta. Cada atitude cobra, cada gesto volta, cada escolha um preço. Às vezes a cobrança vem como arrependimento, outras como lição. E quando é Deus quem envia a conta, Ele não quer punição, Ele quer transformação. Por isso, pense bem no que você serve ao mundo. Seja leve, seja justo, seja amor. Porque, no fim, a conta que pesa é a da consciência. E dormir em paz é o maior lucro da vida. Muito bem, amados ouvintes, eu vou ficando por aqui, já nos estúdios, missionário Oscar Del Vecchio, já em espírito de oração, para fazer aí o programa Cadeia da Prece. Deus abençoe você, o lar, a casa, a família. Deus abençoe o Tarcísio. Fiquem todos na paz do Senhor Jesus.

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Eu sei das tuas obras. Eis que diante de ti pus uma porta aberta e ninguém a pode fechar. Tendo pouca força, guardaste a minha palavra e não negaste o meu nome. Apocalipse 3:8.

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5: Bom dia, amigos ouvintes da sua Pinhal Rádio Clube. Mais uma vez estamos aqui numa missão jornalística trazendo o que acontece na eleição de 2026. Essa eleição que vai definir o futuro do nosso país através da eleição de presidente da República, dos senadores, deputado estadual e deputado federal. Para isso, nós já estamos a posto desde as 8 horas da manhã, eu e o repórter Vinícius Alvarenga, em frente aqui à Faculdade de Espírito Santo do Pinhal, onde vai concentrar o maior número de locais de votação desta eleição neste ano. Bom dia, Vinícius.
6: Bom dia, Davi. Bom dia a todos os nossos ouvintes. É como o Davi disse, estamos aqui para informar vocês de tudo que acontecer nessas eleições, especialmente em nosso Espírito Santo do Pinhal.
5: Olha, Vinícius, é o seguinte, no site da Pinhal Rádio Clube tem lá os locais de votação com a respectiva número da sessão. Então nós vamos informar os nossos ouvintes nesse primeiro bloco que nós estamos fazendo de jornalístico, informação através da Rádio Clube, informar o seguinte: o número da sua sessão eleitoral, que está ali no seu título eleitoral, ou se você lembra de cabeça, o número da sua sessão, qual é o colégio que você vai votar. Então eu vou falar o número das sessões, depois eu falo qual colégio vai votar. Se você tem essa sessão, se você vai votar nessa sessão, você vai ficar sabendo onde é. E vamos fazer isso, Vinícius, porque houve bastante modificação nas eleições desse ano de Espírito Santo do Pinhal. Eu começo informando aos eleitores que votam na sessão 1, 2, 3, 56, 63 e 79, se você vota em uma dessas, você vai votar lá no Colégio Abelardo César.
6: E para você que vota na sessão de número 72, 74, 84, 90, 107, 114, 121 e 126, você vota na escola professora Maria Aparecida Tamaso Garcia.
5: E se você, no teu título de eleitor, vota nas sessões 20 ou 21, 22, 23, 24, 61, 99, 102 e 109, você vai votar lá no Benedito Nascimento Rosas, que fica lá na Vila Centenário.
6: E já para você que vota na sessão de número 112, 124 e 127, você vota na escola, na EMEB, João Batista Tamaso, que fica localizado também lá no Hélio Vergueiro Leite, na Francisco Baiocchi.
5: Eu chamo a atenção agora de você que votava antigamente no Cardeal Leme, pois as sessões foram transferidas lá para a Unipinhal. Eu vou dizer para você o número da sessão. Se você vota numa dessas, você vai ter que ir lá no Unipinhal. Então, olha, no bloco F do Unipinhal, votam quem vota nas sessões 13, 14, 15, 16, 17, 18... 19, 51, 71, 75, 80, 89, 97, 101, 105, 110, 115 e 125.
6: Agora, como o Davi Wilson disse, você que vota ou votava no Cardeal Leme, você vai votar na Unipinhal, tá? Então eu vou passar para vocês agora as sessões que votavam no Cardeal Leme, que estão na Unipinhal. Sessões de número 29, 30, 31, 32, 33, 34... 35, 36, 49, 50, 54, 59, 64, 73, 94 e 103.
5: Bom, dando sequência, informando o número da sessão e local de votação, vamos informar agora aqueles eleitores que votam na sessão 116, 122 e 129. Esses vão votar lá na EMEB Dito Françoso.
6: E para você que vota nas sessões de número 58... 60, 65, 76, 87, 98 e número 100, você vota na escola José dos Reis Pontes.
5: Já se o número da sua sessão for 78, 86, 91, 111, 117 e 123, você vai votar aqui no centro da cidade, no Irene Oliveira Pereira.
6: E você, nosso ouvinte, que vota na sessão de número 25, 26, 27, 28, 52, 67, 82... 95 e 104, você vota na escola Professor Camilo Leles.
5: Já o 37, 38, 39, 40, 53, 57, 66, 83, 92, 113 e 118 vão votar lá na escola estadual Professor Juca Loureiro.
6: E para você que vota na sessão de número 81, 93 e 96, você vota na escola Professor Joaquim Inácio Sertório.
5: Já os da sessão 70, 85 e 106 vão votar ali na EMEI Prefeito Antônio Costa, atrás do hospital.
6: Agora um detalhe importante para você que votava na escola Almeida Vergueiro. A sua sessão foi transferida para o Parcão, para a EMEB Francisco Álvares Florense. Então as sessões são o número seguinte: 4, 5, 6, 7, 8, 9, 10, 11 e 12. Repetindo, para essas sessões eram votadas na escola Almeida Vergueiro, agora é no Parcão, tá bom?
5: Então, se você continua com alguma dúvida de onde é o local da sua votação, você entra no site, na Facebook da Peão Rádio Clube, que lá a gente tem toda essa lista. Qualquer dúvida, né, na porta dos colégios eleitorais, também com certeza vai ter alguém informando. Então, a gente vai ficar de plantão o dia todo, eu e o Vinícius, e à tarde a gente vai lá no estúdio da Peão Rádio Clube trazer o que vai acontecer lá no cartório eleitoral quando dá a apuração dos votos de nossa cidade. Agradeço a atenção de vocês e a gente volta a qualquer momento.
6: Mais uma vez, um bom dia, e como o Davi disse, estamos aqui à disposição de todos os nossos ouvintes. Tenham todos um bom dia e até mais tarde.
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2: Bom dia, amigos ouvintes da sua Pinhal Rádio Clube. Nós voltamos mais uma vez a falar sobre as eleições 2026. Agora aí nós estamos aí próximo aí das 11 horas, né? O pessoal está votando desde as 8 horas da manhã. E eu vou informar aqui agora, você que não sabe ainda não foi votar, quais são os documentos necessários para votar, tá? Então compareça à sua sessão. Se você não sabe qual é a sua sessão, você olha no teu título de eleitor, você vai ver o número da sessão. E o local, você pode ver no Facebook da Pinhal Rádio Clube, tá? Mudaram de locais quem votava no cara de Auleme, tá bom? Passou a ser agora na faculdade. Mas você comparece na sua sessão de votação com o título de eleitor e dê um documento de identidade que tem foto. Pode ser RG, pode ser carteira de habilitação. Ou carteira de trabalho, pode ser também passaporte ou carteira de categoria profissional reconhecida por lei. Se o eleitor tiver o cadastro eleitoral atualizado com biometria, poderá utilizar, nesse caso, a fotografia do leitor ou leitora, que deverá ser exibida no aplicativo para valer como documento de identificação. Agora, lembramos que o celular, quando você chegar lá para votar, você não vai poder entrar com ele na sala de votação, tá? Você vai ter que deixar ele ali na mesa com os mesários que vão conferir a sua documentação. E para você votar, é bom você levar uma colinha num papel, porque você não vai poder entrar com o celular lá na votação. Então você vai ter que votar em primeiro lugar para deputado federal. Vai ser 4 números, deputado federal. Segundo, aí você vai bater confirma. Bate 4 números, confirma. Aí o segundo voto você vai votar para deputado estadual, que são 5 números. Você bate os 5 números e confirma. Aí o terceiro voto é para o primeiro senador, são 3 números. Depois o quarto voto é para o segundo senador, mais 3 números. O quinto voto é para governador, que são 2 números. E o sexto voto é para presidente, que são 2 números. E aí você encerra, tá bom? Leve uma colinha para você votar mais fácil. Olha, está bastante movimentado. Eu estou averiguando aqui nas sessões. Está bastante movimentado porque está acontecendo uma leve demora na votação. As pessoas estão demorando um pouquinho para votar, que é normal, porque é muita coisa para votar. Se tiver mais informação, a gente volta dentro de alguns instantes. A todos vocês, um bom dia. Continuo na Rádio Clube, que a gente vai trazendo as informações sobre a votação 2026.
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Amado ouvinte, bom dia. Que a paz seja convosco. Você pode participar do programa ligando para 3651-4444. Eu vou mandar o próximo louvor para uma ouvinte de todos os domingos. É Maria Nair. Ela mora na Vila São José. Receba aí o louvor em nome de Jesus. E os restos nós vamos ouvir para o nosso elevo espiritual.

Palavra de meditação. Está escrito: a pessoa honesta anda em paz e segurança, mas a desonesta será desmascarada. Palavra do Senhor. Amém.

quero mandar a bênção de Deus e um louvor para o irmão Chiquinho, do Monte Alegre. Também para Dirce Cazula e toda a sua família. Também está pedindo oração, irmã Cida, para o seu filho Bruno, para que Deus dê a vitória. Nós cremos na vitória. Vamos ouvir mais um louvor e logo em seguida vem a bênção.

libertação das forças contrárias, dos vícios, das drogas. Acalma esse coração que está nervoso, Pai, revoltado, triste, abatido, magoado. Limpa tudo isso do seu coração, meu Pai. Dá paz, dá força, confiança, crendo no poder de Deus, que Jesus vai dar vitória naquilo que a pessoa está passando. Senhor, repreende as enfermidades, as dores, aquele que está na cama, que não consegue levantar. Fortalece esse corpo fraco, meu Pai, suas pernas, que possa levantar da cama, andar. Dá suas caminhadinhas, que é muito bom fazer suas caminhadinhas, meu Pai. Peça sua bênção, Senhor, dá força para essa pessoa que está desanimada. Dá ânimo, dá coragem, dá esperança. Esperança também na vida eterna, porque uma hora ou outra nós vamos partir desse mundo. E nós queremos morar com Jesus, sair desse mundo de tribulação. Para isso tem que crer na palavra, tem que crer no Senhor Jesus, que só Ele que pode nos salvar. Senhor Jesus, que haja perdão dos pecados, aquele que pede perdão, que reconhece que é pecador. Jesus, abençoa grandiosamente todo o pessoal que está me ouvindo nesta hora, de longe e de perto, de todos os credos religiosos. Derrama suas bênçãos do céu, cura esta ferida, meu Pai, que a pessoa está colocando água ungida. Cicatriza essa ferida, meu Pai, essas dores do corpo. Repreende essas dores também, se for dor física, dor espiritual, seja repreendida também no nome de Jesus. Peço para o Senhor abençoar os objetos que estão do lado do aparelho. E abençoe o copo de água, ungindo esta água, azeite doce, transformando no santo remédio, meu Pai, aonde for localizado, que a benção, o milagre possa acontecer. Protege essas pessoas, livre de todo mal, do perigo, da tentação, dos pensamentos negativos, Pai. Vai embora em nome de Jesus. E assim eu declaro todos abençoados, libertados de todo mal, no nome de Jesus. Que assim seja. Amém.

termina aqui o programa Cadeia da Prece com o missionário Oscar Del Vecchio. Estaremos de volta no próximo domingo, a partir de 9 horas da manhã. Deus abençoe a todos e uma boa semana. Até lá.

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5: Ouvintes da Pinhal Rádio Clube, mais uma vez, meu bom dia. Estamos aqui na Unipinhal, onde estão agregados agora as sessões eleitorais da Escola Estadual Cardeal Leme, visto a reforma que está acontecendo naquela escola. Passando para vocês agora a ordem de votação para deputado. Primeiro você vai votar para deputado federal ou deputada. Depois você poderá votar para deputada ou deputado estadual. Na sequência, você vai votar para senadora ou senador, para primeira vaga. Depois, senadora ou senador em segunda vaga. Na sequência, você vai votar para governadora ou governador. E, por último, vai votar para presidente da República do Brasil. Por aqui no Cardeal Leme, bastante tranquilo, apesar de algumas sessões com fila, outras totalmente sem fila, mas com bastante ordem de todos os funcionários da Unipinhal, bem como os serventuários que estão nesse momento servindo à Justiça Eleitoral. Vale destacar que são 9 horas e 28 minutos aproximadamente e já passaram por aqui em algumas sessões uns 40 pessoas que votam. Por exemplo, na sessão de número 34, no universo de 394 eleitores que estão aptos a votar nessa sessão, apenas 40 eleitores passaram por aqui. Então, por enquanto, obtivemos para informar aqui das eleições Daqui a pouco eu volto com mais informações. Até já.
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10h09. Salve, salve, moçadinha. Hoje, dia 4 de outubro de 2026. A partir de agora, já está no ar o nosso Programa 10. Bom dia.

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2: 10 horas e 22 minutinhos. Ô, Dona Maria, bom dia, minha querida. A Dona Maria, ela é mamãe do nosso grande amigo André, né? O palmeirense Andrezinho. O André, ele é proprietário da loja Planeta Cor. Ô, Dona Maria, dá um abraço nesse palmeirense aí por mim, viu? 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Olha, eu quero mandar um forte abraço para o meu amigo Bizim, né? Meu amigo Bizim, e também para a senhora sua mãe, né? Ela adora por demais o nosso programa 10, né, Bizim? A mamãe é lá da loja Bizim Motos. A mamãe, ela é fã do Rei Roberto Carlos e fã do nosso programa 10. Minha querida, felicidades à senhora, um abraço aí pro filhão, né? E um abraço aí para toda a família, né? Que adora, que curte o nosso programa 10. Bom dia!

10:29 por aqui, 10:29. Olha, eu quero mandar um forte abraço aqui para a senhora Ofélia, né? A senhora Ofélia Jordão, e também para a nora dela, né? A Rose Francalassi. Aquele grande abraço aí a Rose Francalassi, a Rosa que é filha da senhora Amália Francalassi, a dona Amália. Bom dia, dona Amália, felicidades para a senhora, viu, minha querida? Sempre que ela fala comigo, ela me lembra que não perde o nosso programa. Ô, dona Amália, felicidades à senhora, viu? Ela é mamãe do nosso amigo Chiquinho, né? É isso aí, mamãe do Geraldinho, felicidades aí a todos os familiares. E eu aproveito aqui também para mandar um forte abraço para a dona Cida Espósito. A dona Cida Espósito é esposa do Dr. Antônio Espósito, popular Toninho Espósito. É, o casal não perde o programa 10. Dona Cida, o programa é dedicado todinho à senhora e à família Espósito, minha querida. Felicidades. A Sandra e o nosso amigo Machado, lá na Vila Palmeiras, em seu estabelecimento comercial, ouvindo o nosso programa, né? Diz que lá está o nosso amigo Germano de Jesus. Germanão, hoje tem forró lá no boteco do Vandão, hein, Germano? Você sumiu de lá. O Vandão falou bem, viu, tô com a saudade do Germano, rapaz. Ele vinha aqui, ele arrastava as mulheres para dançar, né? Arrastava os homens para dançar. Agora o Germano sumiu. Já que ele aparece, viu, Vando? Hoje Fabrício Rubo estará brilhantando o grandioso forró lá no boteco do Vandão. Eu quero mandar um forte abraço aqui também, ouvindo o nosso programa, meu amigo Rogerinho. O Rogerinho, ele é proprietário da loja Max Motos, né? 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
2: 10 horas e 42 minutinhos agora, né? 10h42. Olha, meu querido e grande amigo Tarciso, ouvindo o nosso programa 10, está o nosso grande amigo Geraldo, né? Ele e a senhora, sua esposa, a dona Rita. O Geraldo, ele é mecânico, trabalha como mecânico, ele é proprietário da Souza Car Mecânica em geral. Ô, dona Rita, a senhora já tem um lugarzinho no céu, viu, dona Rita? Porque para aguentar esse homem aí, ó, tem mulheres que são fantásticas, né? Aguentam cada pepino que eu vou te contar. Porque para aguentar esse homem aí, é um verdadeiro pepinaço esse homem aí, viu? Mas a hora que a senhora quiser subir lá para cima, dona Rita, me avisa, viu? Me avisa que eu mandei duas mulheres lá para cima e elas estão felizes e não querem voltar mais aqui para baixo, não. Não quer voltar mais para baixo, não. Então é só me avisar, viu, dona Rita? Felicidades à senhora, viu? A dona Rita e o papai Geraldo mandando um forte abraço para a filha Dayara, a Dayara, né? E também para o esposo da Dayara, o Diego, e os filhos do casal, né? Que é o João Vitor, trabalha lá com o vovô na automecânica Souza Car, né? E a irmãzinha dele, a Valentina. Um abraço aí a essa família maravilhosa. Meu amigo Geraldo, felicidades, meu querido. Ouvindo também o nosso programa, mandar um forte abraço para toda a classe de advogados e advogadas, né? Temos verdadeiros profissionais. Ah, e verdadeiras profissionais também aqui em nosso município, né? Meu amigo Dr. Silvio Salvador Espósito, no coração da cidade, ouvindo o programa. Meu amigo Manca, né? Conhecido como Manca, ele é advogado, reside lá no bairro Carvalho Pinto. Aquele grande abraço, viu, meu querido? Também ouvindo o nosso programa, a Luzia. E o esposo dela, o nosso amigo Zoinha, aquele que só faz aos domingos, ele prepara para a esposa broto de bambu. O Zoinha, sua esposa, encontrei com ela esse dia, falou: bem, eu não aguento mais comer broto de bambu. Eu falei: mas por que dá um contra filé para você? Não, o negócio dele é broto de bambu. Então, se eu sou eu, já dou um pedaço do bambu, não só o broto do bambu, cozinha bem, viu? O pedaço de bambu, que você vai ver, vai ficar molinha, fácil também de comer. É isso, já que o homem só pensa em broto de... Todo dia ele convidou, você precisa lencar com o meu broto de bambu. Vamos largar a mão disso daí que você ganha mais, ô Zain. Aí você ganha mais, meu querido. Olha, a Cláudia, ela pede uma música e oferece aqui para o esposo Vladimir. Diz que o casal gosta por demais do nosso programa e o casal é fã do rei Roberto Carlos. Então, felicidade aí a esse casal maravilhoso. Ouvindo o nosso programa, o senhor Lazinho, o senhor Lazinho, o Jean e a dona Rita. Então, toca essas duas musiconas aí para eu atender aqui a minha querida Mônica. A Mônica. Ela é filha da dona Armelinda Scanapieco, né? Eu encontrei na tarde de sexta-feira, Mônica, com o seu irmão, né? Conversava um pouquinho com ele. Ele havia me informado que a mamãe dele, né, a dona Armelinda Scanapieco, ela está hospitalizada, né? Está lá no hospital ouvindo o nosso programa, mas que deve ter alta já amanhã. Ô Mônica, você indo lá visitar a mamãe, dê um abraço bem forte nela por mim. Desejo melhoras a ela, viu, minha querida? E um abraço aí a toda a família Scanapieco. A Mônica quer ouvir aí Emoções e ela dedica para a mamãe, né? A senhora Armelinda Scanapieco, pessoa da qual eu gosto muito.

0: 10:56, faltando 4 minutinhos para as 11 horas da manhã, né? Deixa eu chamar o diretor proprietário da nossa emissora, Davi Olson Salles, que traz aí informações sobre as eleições aqui em nosso município, né? Eleições aí para deputado federal, estadual, 2 senadores, a governador e eleição para presidente da República Federativa do Brasil. Bom dia, Davi Olson.
1: JK, nós voltamos a falar sobre as eleições 2026 e informo que agora que recebemos informações a respeito de mais 2 locais de votação em Pinhal. Trata-se lá do Camilo Leles e também do Irene, que perto da sede da Pinhal Rádio Clube. Nos 2 locais, tudo normal, sem nenhuma ocorrência. E rápido, votação bem rápido, ao contrário do que se esperava, já que tem que votar em vários cargos, né? Mas está tudo rápido, está tudo andando corretamente, sem nenhuma ocorrência. Já voltamos com mais informações.
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4: 11 horas, mais um minuto, nós tocamos aí a música da nossa ouvinte Rose, né? A Rose que reside lá na cidade de Tambaú. Meu abraço a você, viu, Rose, e a todos os seus familiares aí em Tambaú. Ela pediu a música Jesus Salvador, a qual nós acabamos de tocar. E olha, o Luizinho dos Salgados, o Luiz, o nosso ouvinte e a família, residem lá em São João da Boa Vista, ouvindo, curtindo o nosso programa. E eu acabo de receber aqui uma mensagem, né, do nosso ouvinte Antônio Carlos Costa da Silva, ouvindo o nosso programa também lá em São João da Boa Vista. A família sanjoanense, aquele grande abraço. O Antônio Carlos pede uma música e ele oferece para sua esposa a Luzia e também para o filho Luan. Um abraço a todos vocês. Está me dizendo aqui, né, que todos os domingos eles não perdem o programa lá em São João da Boa Vista. E por falar em São João da Boa Vista, eu quero mandar um forte abraço, né, para o meu grande amigo, o senhor Belmiro, e a senhora, sua esposa, a dona Mara, né? O casal são os pais, né, da Josiane Bastoni, né? A Josiane, que é a esposa do nosso amigo Luiz Gustavo Bastoni, o nosso amigo Guto, que é o proprietário, né? 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Senhor Belmiro, bom dia, meu querido, um abraço aí a todos os familiares. E amanhã, a partir de amanhã, né, segunda-feira, todos os dias, segunda a sexta-feira, das 6 da manhã até as 8:30 da manhã, eu estou por aqui apresentando o programa Sertanejo de Ouro e o melhor da música sertaneja. Você é minha convidada, você é meu convidado para ouvir o nosso programa de amanhã, que vai tocar esse e outros grandes sucessos.

Esse e outros grandes sucessos você pode conferir amanhã dentro do nosso programa Sertanejo de Ouro, que tem início às 6 horas da manhã, né? Um programa voltado aí para as nossas amigas dona de casa, né? Para os filhos delas que vão aí rumo ao trabalho. A mamãe acorda fazendo um cafezinho fresquinho para o filho, para o esposo, né? Aí vão todos aí rumo ao trabalho, ouvindo, curtindo o nosso Sertanejo de Ouro. Bom dia!

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3: Ouvintes da Pinhal Rádio Clube, agora eu vou conversar com o diretor de promoção social do município de Espírito Santo do Pinhal, o Alexandre Duque, que vai falar para a gente alguns detalhes sobre as eleições de 2026, especialmente na visão dele. Pela minha primeira pergunta, diretor, como você está vendo o dia de hoje, nesse domingo, que estamos tendo eleições para os cargos majoritários do Brasil, também do estado de São Paulo? Antes de mais nada, um bom dia para você e obrigado por me receber nessa entrevista.
4: Bom dia, Vinícius, bom dia a toda a Pinhal Rádio Clube, aos ouvintes, à população do Espírito Santo de Pinhal. Um momento muito importante, as eleições de 2026, onde nós escolheremos os futuros governantes para o nosso estado, para o nosso país, e é um ato muito importante da população. A população tem que participar, a população tem que escolher os governantes, as pessoas que vão governar ele, e principalmente aquelas que vão cuidar das pessoas que mais precisam do nosso país.
3: Nesse momento nós estamos aqui na Unipinhal, onde estão agregados inclusive as sessões eleitorais do Cade Olém, bastante movimento, que as sessões aqui da Unipinhal, aqui já era o maior colégio eleitoral de Espírito Santo do Pinhal, agora muito mais para essas eleições de 2026. Como que você está vendo todo esse movimento? O pessoal está correspondendo com a cidadania que tem direito?
4: Está bem tranquilo, né? A população entendeu o seu papel como cidadão. está vindo bastante pessoas, a adesão está sendo muito boa, e está sendo bem ordeiro, bem, bem familiar mesmo, um local bem familiar. E eu queria muito enfatizar também para a população que vai ter ônibus, o ônibus ele vai circular na cidade toda até 5 horas da tarde, de forma gratuita, através do processo do Tribunal Eleitoral, que a Prefeitura disponibilizou esses ônibus, de forma gratuita, vai passar em todos os bairros para vir votar com mais segurança.
3: Agora eu gostaria então que você desse um pouquinho mais de detalhes em relação a esses ônibus. Gratuidade vale para qualquer pessoa assim, que queira ouvir votar. Como que funciona isso certinho? É só pedir para parar e vir...
4: Exatamente, ele vai estar passando em todos os bairros até 5 horas da tarde, tá bom? Não deixe para a última hora para vir votar, vem com tranquilidade, volta logo depois do almoço ou agora de manhã, vem que está bem tranquilo para votar, tá bom? Mas ele vai estar passando nos bairros de forma gratuita, é para toda a população. O Tribunal Eleitoral, ele fez essa determinação, a Prefeitura acatou a determinação e os ônibus estão rodando em todos os bairros.
3: Você tem algo mais de importância que você acha relevante passar nesse momento para os nossos ouvintes?
4: Eu acho importante vir, traga a sua colinha, tá bom? Para você não se perder aqui na hora da votação. E, por favor, evite boca de urna, porque o mais importante é você pensar naqueles candidatos que vão cuidar dos seus interesses e cuidar das pessoas que mais precisam, realmente.
3: Agora, a esperança de todos nós pianenses é que quem for eleito que realmente olhe com bons olhos, olhos especiais para a Espírito Santo do Piauí.
4: Exatamente isso. Pesquise bem os seus candidatos e vote consciente naqueles candidatos que vão olhar para o Espírito Santo do Piauí.
3: Então tá, muito obrigado por você ter falado comigo nessa entrevista, grande abraço, bom trabalho aí por tudo que você empreende em Espírito Santo do Piauí. Qualquer hora a gente bate um papo sobre a promoção social de Espírito Santo do Piauí na Piauí Rádio Clube. Grande abraço. Hoje falamos com um membro especial da promoção social, que é o diretor, o Alexandre Duque, mas nesse momento ele está falando pela Justiça Eleitoral.
4: Isso, hoje eu sou munícipe e eu estou exercendo o meu direito de voto, de cidadania, e quero agradecer. Eu fico à disposição para que a gente possa gravar sobre a promoção social e quero falar para toda a população, venha votar, exerça seu direito e vote com consciência.
3: Grande abraço para você mais uma vez, bom domingo.
4: Eu que agradeço, Deus abençoe, um ótimo domingo a toda a população.
3: Mais uma vez enfatizo então que esse foi o Alexandre Duque, diretor de promoção social do município de Espírito Santo do Piauí, que falou conosco nesse momento sobre as eleições de 2026, especialmente neste dia de votação.
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2: Onze horas e 26 minutinhos, hoje tem Forró dos Bons lá no Boteco do Vandão, a partir das 5 horas da tarde, hein? Fabrício Rubo estará brilhantando o grandioso forró no Boteco do Vandão. 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A Fabiana pede a música Costumes.

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Eu quero atender aqui a dona Marta. A dona Marta, ela reside lá na cidade de Itapira, né? Ela é esposa do nosso amigo João Baitelo, reside também na cidade de Itapira e não perde o programa 10. Ela quer ouvir, Tarciso, a música Como é Grande o Meu Amor por Você. A Marta dedica essa música para o esposo João Baitelo, lá na cidade de Itapira.

11 horas e 48 minutinhos, faltando 12 minutinhos para o meio do dia. Olha, meu amigo Afonso, né? O Afonso trabalha como Uber. Aliás, um grande abraço, né, a você que trabalha como Uber aqui em Espírito Santo do Pinhal. Meu amigo Afonso, Afonso Ferreira do Amaral, né, lá do Brutus, né, Afonsão Brutus, e a esposa, a Claudinha, ouvindo, curtindo o nosso programa 10, né? Programa 10 que vai ao ar até a 1 hora da tarde, né? 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Em nome de todos os nossos patrocinadores. Eu quero aqui agradecer aí todas as pessoas que neste exato momento estão dando preferência à nossa emissora e ao nosso programa. Amanhã é segunda-feira, a partir das 6 horas da manhã, nós estaremos por aqui, se Deus quiser, né? Eu e meu colega de trabalho, Tarcísio, para mais um programa Sertanejo de Ouro. Olha, o nosso amigo Titica, né? O Titica trabalha como mecânico. Titica, que já jogou no Nacional de Medellín, né? Jogou no Nacional de Medellín. Ele foi vendido pelo Nacional aqui da Vila São Pedro, né? Para o Nacional de Medellín, né? Usando sempre a camisa 5. E o Titica é fã do rei Roberto Carlos. Olha, eu toco mais dois sucessos. Agradeço a você pela atenção, pelo carinho, pela audiência. Deixo a todos e a todas com uma seleção musical do rei e nossos patrocinadores até a 1 hora da tarde. Atendo o nosso amigo João Roberto, que pede a música Eu Quero Apenas. Valeu, pequenininha. Até domingo que vem com mais um 10.

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5: Ouvintes da Rádio Clube, agora vamos falar com o José Roberto Spinelli, que é assessor parlamentar aqui em Espírito Santo do Pinhal. Inicialmente, vou te chamar a partir de agora de Zé Curu, tá? Mas vamos bater um papo aí, você me dizendo como que você está vendo esse dia de hoje nas eleições de 2026 para os cargos majoritários, tudo isso que você está presenciando aqui na Uni Pinhal. Um bom dia para você e obrigado já por me receber em entrevista.
6: Bom dia, Vinícius. Bom dia a todos os ouvintes da Pinhal Rádio Clube. É um prazer estar falando com vocês. Vinícius, eu vejo o processo eleitoral muito tranquilo, as pessoas cumprindo a função democrática e o direito de ir às urnas. Está sendo bonito de ver a tranquilidade que se encontra, né? Um dia bonito. Um avanço muito importante para a democracia, Vinícius, foi não ter jogado panfletos pelas ruas. Você pode percorrer a cidade, que a cidade está limpa. Isso é um avanço perante a população e perante as pessoas que coordenam campanhas políticas também.
5: Você tocou num assunto interessante, que em outras eleições, não sei se haviam combinado antes de não fazerem essa panfletagem jogando papéis na rua e depois jogavam. Esse ano realmente está bonitinho, a cidade está realmente limpa.
6: Sim, é um avanço, né? Um avanço cultural, eu entendo assim. Porque se faz aquela sujeirada, aí perde tempo da administração, com os funcionários, tem que fazer a limpeza da cidade, né? Deixa de fazer outras benfeitorias para o município para fazer a limpeza da sujeirada que aprontaram. Muito bonito de ver hoje.
5: Agora nós falamos em relação ao dia de hoje, o processo eleitoral sendo feito e concluído hoje em primeiro turno, né? mas lembrar agora para a gente, Zé Curu, como que você viu o processo eleitoral durante todo esse tempo que você ficou aí coordenando alguns trabalhos eleitorais para pessoas?
6: Olha, Vinícius, transcorreu tudo da melhor forma possível. Uma forma harmoniosa, tanto aqui na cidade como a nível estadual, a gente percebe, né? As pessoas estão entendendo que o representante delas perante a eleição tem que ser pessoas comprometidas com a cidade, com o desenvolvimento do estado, pessoas que realmente pensam na população e desenvolvem aquele trabalho aos que mais necessitam.
5: Agora, interessante perguntar-te, diz que a sua tradicionalidade dentro da política e dispersão do Pinhal, tanto municipal, quanto estadual e quanto federal, o que você espera, o que você acredita que a gente possa esperar de candidatos eleitos em favor do nosso município, em todos os setores do nosso município que tanto precisamos?
6: Falando a nível municipal, né, Vinícius, eu espero que os candidatos eleitos que representam o estado de São Paulo, que representa o nosso município, que terão votos aqui, que tenham o compromisso do bem da cidade de Espírito Santo do Pinhal, que tragam recursos, pois a nossa cidade é muito carente de recursos e sobrevive sobre emendas parlamentares, tanto federais como os estaduais. Então eu espero que eles tenham esse compromisso com a cidade e correspondam à expectativa da população que neles acreditaram o voto.
5: Muito obrigado por me receber nessa entrevista, um grande abraço para você, tudo de bom. Sucesso sempre.
6: Eu que agradeço pela oportunidade e deixo um abraço a toda a população pinhalense.
5: Isso é o Zé Roberto Spinelli, que comentou conosco em relação ao processo eleitoral de Espírito Santo do Pinhal. Ele que sempre trabalhou em prol de Espírito Santo do Pinhal. Zé Roberto Spinelli, carinhosamente conhecido por todos nós por Zé Curu.
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9: Meio-dia e 8.

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0: Meio-dia e 27.
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0: Meio-dia e 31.

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10: Meio-dia e 42.

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4: Nós voltamos a falar diretamente do Colégio Eleitoral, que está concentrando o maior número de sessões de missão do Pinhal, que é na faculdade, onde acumula os eleitores do antigo Cardeal Leme e também do Almeida Vergueiro. Então está todo mundo votando aqui. Mas apesar do movimento grande, de muita gente que aqui está, apesar de todo esse movimento de carro, de gente, se demora mais ou menos na fila de 15 a 10 a 15 minutos para votar. Então não está demorando tanto tempo assim não, tá bom? Mas lembramos que as pessoas devem trazer a cola, porque trazendo a colinha fica mais fácil para ele votar, porque não pode entrar com o celular na urna de votação, tá bom? Lembrando que hoje, a partir das 16h30, 17 horas, estaremos na marcha da apuração dos votos de Pinhal e do Brasil. Até daqui a pouco.
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0: uma e

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5: Amigos ouvintes da Pinhal Rádio Clube, voltamos a falar das eleições 2026. Lembrando sempre que hoje, a partir das 5 da tarde, você acompanha aqui na Pinhal Rádio Clube a marcha das apurações eleitorais 2026. Bom, por enquanto tudo bem aqui em Espírito Santo do Pinhal, a votação está sendo bem mais rápida do que se pensava, né? E a única informação que tivemos agora é que lá no Hélio Leite, no João Batista Tamaso, está um pouco mais demorado. Tem fila lá demorando até 30, 35 minutos para votar. O restante está tudo indo muito rápido. Aqui na faculdade tem fila de 10 minutos, tem fila de 15, mas também está tudo muito rápido. Enfim, procuramos saber se tem alguma informação a respeito de alguma ocorrência policial. Por enquanto não tem nada, nada, tudo tranquilo. Então continue votando. Lembre-se que você pode votar até às 5 da tarde, né, mas não deixe para a última hora, e tem que levar um documento com foto, tá bom? Se você não sabe qual é o nome da tua sessão, que você perdeu o teu título, entra aí no site da Pinhal Rádio Clube, que tem aí a relação das escolas, aí onde é que você vai votar. Daqui a pouco a gente volta com mais informações.
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3: Ouvintes da Pinhal Rádio Clube, mais uma vez lembrando a vocês que quem vota ou votava na Escola Estadual Cardeal Leme, agora estão votando na Unipinhal. Mais uma vez vou passar o número das sessões que são oriundas da Escola Estadual Cardeal Leme, que estão votando no Bloco G da Unipinhal. São as sessões de número 29, 30, 31, 32, 33, 34, 35, 36, 49, 50, 54, 59, 64, 73, 94 e 103, tá? Então, vocês que votam nesses números de votação e de sessão, melhor dizendo, votavam no Cardeal Leme, estão votando agora no Unipinhal, tá? E por enquanto tudo tranquilo por aqui, tá? É só chegar, pegar às vezes uma filhinha ou outra, mas tá sossegadinho de vir votar, ok? E quem votava anteriormente no Unipinhal continua da mesma forma. Nas eleições anteriores aqui na Unipinhal, sessões de número 13, 14, 15, 16, 17, 18, 19, 51, 71, 75, 80, 89, 97, 101, 105, 110, 115 e 125. Então, fica esse recadinho para vocês, tá? Daqui a pouquinho mais informações aqui na Piauí Rádio Clube sobre as eleições 2026.
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3: 2:49.
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só para contrariar na área, Brasil. Popó Rogério ligou a jogada com Luiz Fernando. Rolou macio para Juliano. De primeira para Milton. Daí é Luizinho. Viu Serginho livre com Fernando. Tabelou no capricho para Alexandre. Tá contigo, Alexandre. Chegou na área, vai marcar. Tirou!

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4: Ouvintes da Rádio Clube, agora eu vou conversar com o vereador do município de Espírito Santo do Pinhal, do Legislativo Pinhalense, vereador Beto Porto. Agradeço você me receber nessa entrevista, te desejo inicialmente um bom dia e gostaria que já você me respondesse. Como você está vendo a situação eleitoral neste dia 4 de outubro, onde estamos elegendo para cargos majoritários do Brasil e do Estado de São Paulo? O que você comenta comigo? Bom dia novamente.
5: Bom dia, Vinícius. Para mim é uma honra, um prazer estar sempre falando com vocês, vocês sempre muito atenciosos conosco. Eu acho que as coisas estão transcorrendo dentro de uma normalidade. Acho que isso que é o mais importante, né? Que se respeite a democracia, que se respeite a vontade da população dentro do processo. Acho que o processo está transcorrendo de uma forma muito bacana aqui em Pinhal. A gente está aqui, botei na Unipinhal, né? Hoje mudou-se todas as sessões que ficavam lá no Cardeal Leme, vieram para Pinhal. Bastante gente, mas as coisas transcorrendo dentro de uma ótima normalidade.
4: Em relação ao processo eleitoral até chegarmos no dia de hoje, a nível pinhalense, o que você comenta conosco? Como você viu tudo isso?
5: Eu achei que também foi uma coisa, aconteceu um processo normal, acho que uma disputa saudável. O que mudou muito, pelo que eu me lembro, muitos candidatos, né? Uma coisa impressionante, a quantidade de nomes que a gente via pelas ruas aí, parece que eu não me lembro de ter essa quantidade de candidatos sendo, de certa forma, defendidos em nossa cidade nos anos anteriores. Então, acho que isso é o que mais me chamou a atenção, uma certa poluição visual, diria até, porque muito candidato, muitas propagandas, né, diferentes, né, um do lado do outro, então acaba, às vezes, ao invés de ajudar, acaba confundindo mais do que ajudando o eleitor.
4: Lembrar de enfatizar que o vereador Beto Porto, ele é vice-presidente do Legislativo Pinhalense. Agora, ao chamá-lo pelo vice-presidente do Legislativo Pinhalense, é o que você espera de candidatos eleitos para Espírito Santo do Pinhal? Podemos esperar bastante coisa. Dentro dos candidatos que você apoiou ou apoia, se eleitos, você vai tentar motivá-los a favor de Espírito Santo do Pinhal?
5: Mas com certeza, o que eu espero é isso, a expectativa é essa. É, são pessoas, os que eu, de certa forma, defendi, né? São pessoas que já são compromissados com nossa cidade e a ideia é essa, que continuemos, né, com essa parceria, com esse compromisso, ajudando a nossa cidade como eles já fazem há muito tempo. Outros candidatos que talvez apareceram aqui como uma novidade, um nome um pouco mais diferente, espero também da mesma forma, que cumpram aquilo que prometeram, em serem parceiros de Pinhal, de estarem conosco e de nos ajudar. A gente sabe que o orçamento do município é um orçamento sempre muito apertado, então essa ajuda dos deputados, tanto federais quanto estaduais, é muito importante para que o município consiga tocar os seus projetos, consiga fazer aquilo que realmente precisa para a nossa cidade poder crescer cada vez mais.
4: Agora, eu gostaria que você deixasse alguma sugestão para os nossos munícipes, para os eleitores que ainda virão votar ou aqui na Unipinhal ou em outro colégio eleitoral, você deixar uma mensagem de motivação para eles, para este dia.
5: Que venha votar, isso é o mais importante, não deixe de vir votar. Isso é fundamental, seu voto vai fazer a diferença, seu voto é muito importante para o processo, né, para que o nosso país, de certa forma, tenha realmente um processo verdadeiro, um processo bacana, e que sempre pensar naqueles candidatos que são parceiros de nossa cidade, que estão aqui constantemente, sempre nos ajudando. Eu acho que esse é um ponto importante para se levar em consideração. No mais, boa sorte e sucesso para todos nós e que vença a democracia como sempre.
4: Falamos de alguns assuntos. Você tem algo mais a acrescentar para os nossos ouvintes neste momento?
5: Não, acho que por hoje é isso. É, amanhã teremos uma sessão importante na Câmara com a presença da nossa chefe de gabinete, que irá falar a respeito dos processos de licitação da Prefeitura. Então convido a todos para estarem conosco aqui junto ao Pinhal Rádio Clube para nos ouvir amanhã na nossa sessão da Câmara. Esse é um ponto que eu gostaria de chamar a atenção, e um ótimo outubro aí para todos nós, né? É esse o mês que está se iniciando, já iniciando com um processo importante como esse, né, para o nosso país, e vamos em frente. Um abraço.
4: Apenas enfatizar que a chefe de gabinete estará na Câmara Municipal a seu convite, diga-se passagem, não é isso? Não é o seu convite?
5: Não, acho que foi, eu não me recordo exatamente, mas acho que é a convite da vereadora Carol Marinelli, se eu não me falha a memória.
4: Ok, muito obrigado por você ter falado comigo em entrevista, grande abraço e até uma próxima entrevista e um bate-papo pessoal também.
5: Eu que agradeço demais a atenção sua, Vinícius, é um grande parceiro nosso aí. Agradeço a Pinhal Rádio Clube, agradeço a oportunidade. Né? Sempre é um prazer estar conversando com vocês e chegando aí aos ouvidos aí dos nossos ouvintes, dos tantos ouvintes que a Pinhal Rádio Clube possui aqui em nossa cidade. Obrigado, um abraço, um ótimo domingo a todos.
4: Esse foi o vereador Beto Porto, vice-presidente do Legislativo Pinhalense, que teceu seus comentários conosco em relação às eleições 2026.
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7: 3 e 26.

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2: 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Coronel

0: às 17 horas, ou seja, até às 5 da tarde. Então, você que ainda não votou, atende-se pelo horário, porque vai até às 17 horas, tá? Depois disso, fecha os seus portões e aí não se vota mais. Lógico que quem está na fila recebe uma senha para que possa ainda votar. Mas quem não adentrou ao colégio eleitoral não adentra mais, tá? Mais uma vez, declinar para vocês aqui as sessões eleitorais que compõem o município de Espírito Santo do Pinhal e onde se vota. Sessões de número 1, 2, 3, 56, 63 e 79 votam na Escola Estadual Abelardo César. Sessões de número 72, 74, 84, 90, 107, 114, 121 e 126 votam na EMEB, professora Maria Aparecida Tomás Garcia. Sessões de número 20, 21, 22, 23, 24, 61, 99, 102 e 109 votam na Escola Estadual Benedito Nascimento Rosas. Sessões de número 112 e 124 e 127 votam na EMEB João Batista Tamaso. As sessões que estavam na Escola Cátia Leme foram transferidas para a Unipinhal, declinando inicialmente agora as sessões que votam na Unipinhal, que são sessões de número 13, 14, 15, 16, 19, 18, 19, 51, 71, 75, 80, 89, 97, 101, 105, 110, 115 e 125, repetindo, votam na Unipinhal. As sessões que estavam no Cardeal Leme, que agora foram transferidas para a Unipinhal, são as sessões de número 29, 30, 31, 32, 33, 34, 35, 36, 49, 50, 54, 59, 64, 73, 94 e 103. Essas então votavam no Cardeal Leme, agora estão votando na Unipinhal. Sessões de número 116, 122 e 129 votam na EMIP Dito Françoso, lá no Senai. Sessões de número 58, 60, 67, 76, 87, 98 e 100 votam na Escola José dos Seis Pontes. Sessões de número 78, 86, 91, 111, 117 e 123 votam na Irene de Oliveira Pereira. Sessões de número 25, 26, 27, 28, 52, 67, 82, 95 e 104 votam na Escola Professor Camilo Leves. Sessões de número 37, 38, 39, 40, 53, 57, 66, 83, 92, 113 e 118 votam na Escola Professor Juca Loureiro. 81, 93, 96 votam na Joaquim Nas Sertório. 70, 85, 103 votam na EMEI Antônio Costa. E as sessões que foram transferidas da Escola Almeida Vigueiro lá para o Parcão são as sessões de número 4, 5, 6, 7, 8, 9, 10, 11 e 12. Lembrando mais uma vez que os colégios eleitorais ficarão com as portas abertas até às 17 horas. Ok? Então, daqui a pouco, mais informações.
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4: 4 horas. Oh,

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5: Eu vim de Itapeão Rádio Clube enfatizarmos para vocês agora sobre as urnas que estavam sediadas lá na Escola Estadual Dr. Almeida Vergueiro. Elas foram transferidas para EMEB Francisco Álvares Florencio, Parcão, que fica ali na praça também com o mesmo nome, Praça Francisco Álvares Florencio, aqui no centro da cidade, próximo ali ao Polo Esportivo. Algumas sessões então da Escola Almeida Vergueiro vieram para essa escola devido a alteração realizada, esta em caráter definitiva, tá? Todos que votavam na Almeida Vergueiro não mais votarão nas próximas eleições, inclusive. Esse caráter definitivo veio para a Escola Parcão, para a EMEB Francisco Alves Florencio, por adequação às normas de acessibilidade dos prédios onde funcionam as sessões eleitorais. Então, as sessões que estavam lá na EMEB Almeida Vergueiro, na Escola Estadual Almeida Vergueiro, que foram para o Parcão, são várias delas com dos números 4, 5, 6, 7, 8, 9, 10, 11 e 12. Então, essas sessões estavam na EMEB, na Escola Estadual Almeida Vergueiro, foram para a EMEB Francisco Álvares Florencio. Repetindo, isso vai ser um caráter definitivo, será um caráter definitivo, visto a acessibilidade na Escola Almeida Vergueiro, com bastante escadas, então estava um pouquinho complicado para aqueles que têm necessidades especiais. Então, você que volta nessas sessões que eu acabei de declinar, aliás, vou declinar de novo, até para você ficar mais consciente. Então, sessões de número 4, 5, 6, 7, 8, 9, 10, 11 e 12, certo? Então, não se esqueça, você passará a votar agora na EMEB Francisco Álvares Florence, o Parcão. Ok? Mais um recadinho da Pinhal Rádio Clube para você.
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0: Boa noite, boa tarde, boa noite quem está aí aguardando a noite chegar, que está quase na hora. Boa tarde você que está acompanhando e acompanhando o fechamento das urnas Espírito Santo do Pinhal. Mais uma vez a sua Pinhal Rádio Clube se faz presentes, escrevendo mais um trecho da história da nossa querida Espírito Santo do Pinhal, contando para vocês o que está acontecendo na eleição 2026. Para isso, toda a equipe da Pinhal Rádio Clube já apostos. Carlos Marcílio, Diego Perina, Vanderlei Cristino, Vinícius Alvarenga, Xiomara Colesola, Davilson Salles, Maurício Cristiano, enfim, toda a equipe já apostos para trazer para vocês os números que serão colhidos por nossos colegas aqui no cartório eleitoral de Espírito Santo do Pinhal. Embora o que interesse é o número final, por curiosidade, então um abraço para todos vocês, informações para vocês. Nosso colega que mais de 30 anos, acredito, ajuda a Rádio Clube. Lembrando também que você pode nos acompanhar pelo Facebook, pelo 102,1 da Clube FM, pelo 105,5 da Pinhal Rádio Clube e pelo Radiosnet. Cumprimento mais uma vez Carlos Marcílio. Boa noite.
1: Boa tarde, Davi. São 17 horas e 5 minutos em Espírito Santo do Pinhal. Para 2020, disputada, a pola dividida, vamos dizer aí que o Brasil, dos lados, né? É o nosso, é que vença a democracia, que vença a vontade do povo. A vontade do povo, a verdade das urnas. Eleições 2026.
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5: E você está na programação da sua Pinhal Rádio Clube na Marcha das Apurações 2026. Eu acabo de entrar em contato agora com nossos colegas que estão aí nas sessões eleitorais, que são muitas na Expedição do Pinhal. Você que foi votar sabe que teve muitas, né? E novidade, inclusive, também, como na faculdade. Mas eles estão nos informando agora que encerrou, faz 10 minutos, a votação em todas as sessões. Tinha uma ou duas sessões só que tinha gente na fila, esperaram terminar a votação, mas já terminou. Estão sendo fechadas, fazendo a zerésima das urnas, e daqui a pouquinho estão informando a gente aqui e vão começar a transportá-las até o cartório eleitoral aqui de Espírito Santo do Pinhal, ali perto do fórum, que é lá que vai ser aberta as urnas e vão ser feitas as contagens dos votos. Lembrando que Pinhal acolhe também as sessões, as votantes de Santo Antônio do Jardim. Então será tudo computado lá. Nós não sabemos ainda, nosso repórter Vinícius está lá, depois ele vai nos informar se vai ser computado primeiro os votos do Pinhal ou do Jardim. A gente não sabe, porque essa sequência...
6: Por tradição, Santo Antônio do Jardim sempre é apurado inicialmente, né?
5: Então estão começando a levar as urnas para lá, Marcílio.
6: Exatamente. Já encerrada a votação, 17 horas e 10 minutos. E essa eleição, como você disse, uma eleição atípica, né? Na nossa cidade aí, um dos maiores colégios eleitorais, que era o Cardeal Leme, foi transferido para a Unipinhal. Também o Batista Novaes para o Unipinhal. O Almeida Vergueiro foi ali para o Parcão, né? Por questões aí de estratégia, logística e... Estratégia e logística por reforma do prédio, né? Então, eu acredito também que o Unipinhal oferece melhor acessibilidade, melhor acomodação para votação, questões de estacionamento, essas questões todas.
5: Eu posso ser testemunho, Marcelo, que eu votei lá hoje, realmente estava tudo direitinho, eu gostei de ter votado lá hoje.
6: Eu também estive lá de manhã e vi que essa acessibilidade, apesar do movimento, né? Mas o pessoal preferiu votar de manhã até o meio-dia, uma hora. O movimento foi bastante grande, mas não houve tumulto, não houve atraso. Uma coisa atípica também, Davilson, nós estamos votando em 6 eleições, né? Uhum. Nós estamos votando para deputado, senador, deputado estadual, deputado federal, 2 senadores e mais o presidente da República. Nós temos 14 candidatos à presidência da República, 201 candidatos a governador, 318 senadores, 7.803 candidatos a deputados federais e 11.295 para deputados estaduais em todo o Brasil.
5: É muito candidato, né, Marcelo? 150... Se você considerar...

0: Não sei se no mundo todo, não tem essa estatística aqui, se a gente pode comentar alguma coisa a respeito, que existe tantos partidos em um único país. Me parece que são quase 30.
1: Exatamente. E nós temos aí 153 milhões de votos de eleitores aptos a eleições 2026. Então aí, uma eleição de bastante impacto, de bastante complexidade, né? E eu até imaginava, eu conversando com algumas pessoas durante a semana, eu até imaginava que as pessoas teriam uma certa dificuldade. E uma coisa interessante que eu também observei, que não houve santinho espalhados nas zonas eleitorais.
0: Isso você tem razão, ele deve registrar aqui, que eu nunca vi cidade tão limpa pós-eleição como foi esse ano.
1: Exatamente. Então, o pessoal teve que fazer um santinho de casa. O Gilmar Mendes é o imperador do Brasil aí, ele com mais um grupinho. Ele votou com o celular lá no Mato Grosso, né? Ele pôde entrar com o celular na zona eleitoral. É o semideus, né? Então, o que acontece?
0: Coisas que a nossa Constituição fala, tipo, que todos somos iguais, mas nem tanto.
1: Nem tanto, né? Tem as suas exceções. Então, também pessoas na casa dos seus 80 anos, que a gente conhece essas pessoas, fizeram questão de estar na sessão eleitoral, de cumprir o seu dever de cidadão. Pessoas com dificuldades de locomoção, pessoas com cadeira de roda, com muleta, mas fizeram questão de estar neste momento eleitoral, neste momento da cidadania, porque eu acho que a eleição é uma festa da cidadania. E concluindo, o voto do poderoso e o voto da pessoa mais simples tem o mesmo valor. Não é que o voto do mais poderoso vale mais e o do mais simples vale menos. Aquela tecla confirma é a única tecla que iguala todo mundo no país. Então, é bastante democrático e esse exercício da cidadania, sem dúvida nenhuma, o brasileiro gosta muito. Eu posso dizer para você que, independente de resultado, independente disso, a eleição em si é uma festa. E esse ano não teve santinho, o povo teve que fazer, já tá aí de casa com colinha, saber em quem votar. Mas teve muita divulgação de números na cidade, né?
0: Teve, mas o Marcílio, quero chamar a atenção lá do nosso colega Vinícius Alvarenga, se ele já chegou lá no cartório eleitoral, fazer o contato conosco aqui para a gente saber como é que está, se já estão chegando as urnas de votação lá no cartório eleitoral. Vamos lá, Vinícius. Mas então, Marcílio, você tem razão, a democracia tem essa vantagem, todos os votos são iguais. Com relação à votação, eu achei que ia ser um pouco mais demorado, porque tinha que votar 6 vezes. O brasileiro já acostumou até com a votação eletrônica. Eu até vi um comentário hoje, Marcine, que me chama atenção agora, de um comentarista nos grandes veículos de comunicação estavam comentando, que é o seguinte, né, para se pensar nas próximas eleições, né, se vamos continuar no digital, não tem, é uma coisa que não tem de retornar mais, mas é o seguinte, hoje você paga pelo celular, você recebe pelo celular, você faz compra pelo celular, compra comida, compra o lanche, compra pizza, você não vai mais em banco, você tem o extrato, você tem o dinheiro, tudo no celular. Por que não começar a pensar também em votar por um aplicativo? Tudo bem, mas vamos lá, isso aí é uma discussão para frente. Então, Marcílio, voltando ao assunto do Espírito Santo do Pinhal, eu quero lembrar também o seguinte, que a nossa intenção aqui, todo mundo que está acompanhando a gente aí, é saber o resultado final lá na apuração, se ganhou alguém no primeiro turno, se empatou, se vai dar segundo turno, se vai ter ainda nesse mês segundo turno ou não, para governador, para presidente. As pessoas querem saber isso no final, mas sempre também tem aqueles curiosos que querem saber os votos que tiveram aqui em nossa cidade, aqui em Pinhal. Então é isso que nós vamos tentar fazer aqui, divulgar o número de votos que as pessoas, que os candidatos receberam aqui na nossa cidade. É lógico que, com relação aos deputados, Pinhal dessa vez foi um pouco fracionado. Me lembro de eleições que foi dividido os votos para federal e estadual entre o Barros Munhoz e entre o Arnaldo Jardim. Este ano o Barros Munhoz continua ainda, veterano na política, ainda continua aí, deverá ser o estadual mais votado, a gente vai esperar daqui a pouquinho para saber. mas o Arnaldo não concorreu à eleição, então pulverizou muitos votos para candidato a deputado federal. Então, nós vamos tentar, dentro de mais alguns instantes, com as interrupção do Vinícius Alvarenga, também pelas informações do TRE, que é o Cartório Regional do Estado de São Paulo, vamos trazer informações de quantos votos obtiveram esses candidatos a deputado aqui em nossa cidade. Eu lembro, Marcílio, que a previsão é para 10, 11 horas da noite sair o resultado do presidente da República, mas os deputados vão saindo conforme a noite vai passando. Então, os números exatos de todos que foram votar não vai ser possível de passar hoje. Vai ficar para o Jornal da Cidade. Mas com certeza se acompanha a gente aí, que vários deputados votaram em Piauí, nós vamos informar para você ter aquela curiosidade: qual deputado foi mais votado em Piauí, qual senador foi mais votado em Piauí, qual governador foi mais votado. Isso aí a gente vai poder informar vocês até o final da nossa jornada aqui, tá bom?
1: Uma coisa bastante importante é lembrar ao nosso telespectador, 17 horas e 18 minutos, a urna eletrônica, ela solta o BU de urna, né? E esse BU de urna é como se fosse uma fita de supermercado, de compra de supermercado, né? Então, às vezes, as pessoas ligam aqui ou interpelam a gente aqui, chegam até a ser mal educados. Ô, mas eu quero ver meu candidato lá na urna 95, lá no Camilo Leres, quantos votos ele teve. É impossível verificar, porque todas as urnas... Então a gente tem que pegar aquele boletim de urna, localizar, porque o BU de urna vai espelhar o quê? Os candidatos que tiveram votos naquela sessão. Se de repente um candidato não teve voto naquela sessão, automaticamente não vai haver o nome dele lá. E tem até um fato bastante interessante, que uma pessoa disse, né, que votou naquela sessão, votou naquele candidato, e posteriormente sendo conferindo lá o BU de urna, conferindo o mapa daquela eleição, não havia a votação daquela pessoa, né? Então é bastante interessante. Então eu peço a compreensão dos nossos ouvintes. A nossa intenção é dar os candidatos mais votados, que nós temos condições com mais facilidades de apurar, e também presidente da República. E uma parte só também interessante que eu vejo, que nós não tivemos nenhum incidente. Eu tenho certeza que por onde eu, pelo menos, transitei, tudo numa normalidade, numa tranquilidade,
0: A informação que eu tive até às 16 horas, faltava uma hora só para terminar, no estado de São Paulo, o boletim da Polícia Militar do Estado de São Paulo, ele constava que tinha acontecido 80 BOs, 80 boletins de ocorrência, mais 34 apreensão de gente que estava fazendo a boca de urna, que é proibido por lei. Então, até às 16 horas, um estado onde tem 20 milhões de eleitores é um número muito pequeno. Quer dizer, isso reflete em todo o nosso estado, tal que foi tudo em ordem a votação esse ano aqui em Piauí. Mas se vamos aí a um rápido intervalinho, a gente volta já, vamos tentar fazer contato de novo lá com o Vinícius Alvarenga.
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0: Já estão começando a sair os primeiros números, tá bom? Os números nacional, já a gente passa para vocês. Vamos agora convocar o nosso repórter lá no cartório eleitoral, Vinícius Alvarenga. Boa tarde, Vinícius.
7: Ô, Davilson, boa tarde, Carlos Marcílio, boa tarde, Diego, na técnica, Aldelei lá na Facebook, no YouTube. E também eu queria dar boa tarde para o Tarcísio Faria, que trabalhou comigo no período da manhã, agradecê-lo pelo trabalho, tá? Então, Davi, nós estamos aqui no cartório eleitoral, esse ano com bastante novidade para passar aos ouvintes. Olha só, tivemos uma eleição limpa em todos os aspectos de inscrição do Piau, ou seja, tranquila, sem incidente nenhum, sem nenhum crime eleitoral, já resumindo, né? Ou seja, não teve voto de urna, não teve nenhuma agressão com relação à autoridade. E outra coisa, a limpeza também na cidade. Olha que legal. Fazia muito tempo que não se via isso, né? Ali próximo a quem votou no Pinhal, no Camilo Leves, que estive lá, né, também no Parcão, que é onde eu visitei também, lá no Parque Antônio Costa, né? Que foi o Parquinho Antônio Costa, tá? Então, tudo muito limpo, sem aquela papelada de candidatos, tá? A linha Vana aí que vocês estavam falando agora há pouco, falando dos Deus, é dito e é público isso, inclusive fica na porta das sessões dentro dos colégios eleitorais, o BU, o Carlos Marcinho, estava falando agora há pouco aí em relação a eles, né? Tipo assim, eles saem zerados, né? É chamada zerésima, o termo técnico. A zerésima sai tudo zeradinho para presidente, senador, governador e deputado. Só que deputados são, o Carlinhos acabou de explicar, né? Muitos deputados estaduais, federais, estão no marca tudo. Então ele é uma zerésima, ele é uma fita pequena, como ele explicou, uma fita semelhante à fita de mercado. E aí a hora que tira então a de, já com enchida de sessões de votação, melhor dizer, ela se estende de uma tal forma que ela vai quase do teto até o chão, principalmente na eleição majoritária, a que estamos vivendo, né, eleição superior. Então, é aquele que tem deputado que tem um voto, né? Então, mas tudo aparece, certo? Então, o que o Carlinhos falou, as pessoas têm que entender isso aí, não ser talvez indelicado para a gente. Mas vamos lá, estou aqui na porta do cartório eleitoral, voltando a falar. Tá? O Colégio Eleitoral de Expressão do Pinhal é oficialmente de 31 mil e alguns eleitores. O chefe do cartório eleitoral não conseguiu de precisar o que, que seriam esses 31 mil e pouco. Então vamos arredondar para 31 mil, tá? É o maior colégio eleitoral de Expressão do Pinhal. Nesse ano, muito mais do que anos anteriores, ficou sendo lá a Unipinhal, por ele ter agregado as urnas oriundas lá do Cardeal Leme, e passou a ter 34 sessões lá no Unipinhal, juntamente com o Bloco F, que era da Unipinhal, que tinham 18, e 16 votos do Bloco G, que era do Cardeal Leme, tá? A apuração começa daqui a pouquinho. Por enquanto não chegou nenhuma urna aqui no cartório eleitoral. Nenhuma, tá? E aqui o pessoal da Polícia Militar dizendo que foi tudo muito tranquilo, como eu disse no começo. O juiz eleitoral de Pinhal se chama Alexandre Augusto Bittencourt Pitori, tá? O promotor eleitoral é Alisson Fernando Venega Coradini, e o chefe do cartório eleitoral é o José Carlos Macedo, tá bom? Ó, daqui a pouquinho tá. Eu volto chamando vocês aí com alguma novidade.
0: Tá ok então, Vinícius, a gente fica no aguardo aqui para saber alguns votos, a gente já tá tendo aqui alguns números que eu vou passar para os nossos ouvintes agora, eu e o Carlos Marcílio vamos fazer algum comentário a respeito de alguns votos que já temos, porque é o seguinte, a gente queria saber alguma coisa dos candidatos que foram votados em Pinhal. Na regra geral, eu estou vendo aqui o Carlos Sampaio, que também foi votado bem aqui em Pinhal, o deputado Carlão, né? Ele está aqui em décimo lugar dos mais votados do estado de São Paulo. Então, com certeza, ele deverá se reeleger. Mas esses números a gente vai dar mais para frente. Isso é no estado de São Paulo. Marcílio, nós já temos aqui algumas parciais que estão saindo. E no estado de São Paulo, nós temos aqui um número parcial, mas no comecinho, a gente não pode servir de parâmetro, porque é muito no começo, só 5 mil votos apurados, 7 mil votos apurados, e nesses números conta Flávio Bolsonaro na frente do Lula, no estado de São Paulo, tá? E para governador, o atual governador está com 70% e 30% para o Fernando Haddad. E uma surpresa, que pelo menos para mim é surpresa, para o Senado, no estado de São Paulo, em primeiro lugar está o Derrite com 34%, segundo o André do Prato, 33%, em terceiro a Simone com 15%, e em quarto a Marina Silva com 14%. Isso para mim também é uma surpresa. Eu achava que queria entrar um senador de cada um das polarizações aí do lado de um e de outro, né? Mas não é isso que está acontecendo.
1: O André do Prado fez um grande trabalho, um bom trabalho ao lado do Tarcísio, né? Do governador, como também o Derrite na segurança pública, na sua gestão como deputado, na sua gestão como deputado federal. Ele fez um bom trabalho. Hoje passa a candidatura e já está pelo menos uma previsão de eleito no Senado, apesar de ser muito prematuro ainda esses números, né? Mas o André do Prado aí fez um bom trabalho. Marina Silva e a Tebet também teve alguns tropeços no meio da campanha. Ela chegou ao cúmulo de dizer num debate com o Derrite que político deveria roubar pouco. Então eu acho que o trabalhador, esses tempos atrás aí, comentando que o trabalhador que ganha salário mínimo, né? Trabalhador todos nós somos, né? Todos que saem de casa, pode ser empresário, quem quer que seja. O empresário é trabalhador também. Ele tem a sua renda, ele tem sua fonte de renda, mas o trabalhador com salário, o trabalhador com salário mínimo, ele precisa ganhando o salário mínimo, e se esse salário mínimo dividido por 30 dias vai dar R$ 65, R$ 66, ele não compra praticamente um quilo e meio de carne para levar para casa. Então, por incrível que pareça, para vocês verem que o trabalhador hoje ele está uma carga tributária brasileira muito grande, e eu acredito que essas renovações, tanto no Senado, no governo, no legislativo estadual e no legislativo federal, vai ter algumas mudanças. Só fazendo uma consideração dos candidatos votados, eu acho que Espírito Santo do Pinhal, Barros Munhoz, Rafa Zimbaldi, Carlos Sampaio, o Altair, o Orlando Silva, são deputados que, ao longo das suas candidaturas, ao longo dos seus mandatos como deputados, eles estão presentes em Espírito Santo do Pinhal.
0: Assim como Trípoli também.
1: Trípoli, né? Ajudando a, como dizia o senhor Décio, o Trípoli, então ajudando a comunidade pinhalense, as instituições. Então quer dizer que esses candidatos, Pinhal vai reconhecer nas urnas e vão ser muito bem votados, eu tenho certeza, nesse pleito de 2026.
0: Ô Marcílio, o nosso pessoal da Tecno lá acabou de botar aqui na tela do nosso Facebook, né, que a apuração está começando a tomar corpo em todo o Brasil. Muito no começo ainda, não tem ainda 1 milhão de votos, né, não tem ainda apurado ainda, mas o Flávio Bolsonaro está à frente do Lula. A gente tem que ter muito cuidado quando vê esses números, porque a gente sabe, como o Brasil é um país muito cheio de diferenças entre uma região e outra, a gente sabe que quando apurar os votos do Nordeste, lá há uma tendência à esquerda muito grande, como no Sul, uma tendência à direita muito grande. Então, conforme isso aí vão chegando, esse número, a gente tem que ficar no aguardo realmente dos números finais. Mas com relação ao estado de São Paulo, é menor o número, é só aqui no estado de São Paulo, e eu não sei se a produção nossa lá tem os números atuais do governo do estado de São Paulo agora.
1: Davilson, só para você ter uma ideia, o Brasil hoje tem eleitores aptos de 158.745.502 eleitores aptos, né? Eleitorado aptos das sessões totalizadas, 4.464.883. Compareceram às urnas, comparecimento, né, a abstenção, teve de 1.103.555 eleitores. Quer dizer, que essa abstenção são aqueles que não foram, não compareceram e talvez não compareceram neste primeiro turno, neste primeiro embate, e poderão voltar aí ou não no segundo turno, em 25 de outubro.
0: Ô Marcílio, com relação ao estado de São Paulo, esse sim eu acho que já está consolidado os resultados. Está no comecinho, eu sempre falo para o nosso ouvinte, a gente tem que aguardar mais para frente, mas como a diferença é muito grande, está no comecinho da apuração. Em todo o estado de São Paulo, neste instante, o Tarcísio tem 70%, e o Haddad 30%. Então, me parece que está consolidado no primeiro turno o governo do estado de São Paulo. Conforme eu falei, ainda tem muitos números para chegar de todo o estado de São Paulo para ser computado nessas urnas. Mas eu acredito que a tendência do estado de São Paulo seja essa, dificilmente vai mudar. Então a gente teria aí, né, a consolidação do candidato para reeleição para mais 4 anos aí, que é o Tarcísio, que é o candidato da direita do estado de São Paulo. Quanto ao Brasil, os números continuam correndo ainda, mas como eu falei, ainda é muito cedo para a gente tirar alguma conclusão. Vamos fazer um rápido intervalinho e a gente volta já já.
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0: E nós vamos convocar agora o nosso repórter Johnny Laurindo, porque ele vai trazer informações a respeito de como foi o dia na sua área, que é a área policial aqui de nossa cidade. Boa noite, Johnny.
13: Muito boa tarde, Davilson, Carlos Marcílio, equipe da Pinhal Rádio Clube, na marcha da apuração. É uma tradição da Pinhal Rádio Clube acompanhar aí o resultado das eleições a nível municipal, também nível estadual, federal. É, eleição, votações, né, encerradas. E eu vou conversar agora com o Tenente Douglas, ele que é secretário de Segurança Pública aqui do Espírito Santo do Pinhal, e vai dizer pra gente como foi na área policial aí, como transcorreu esse dia, esse domingo de eleições. Vamos acompanhar.
14: Boa tarde, amigos ouvintes da Pinhal Rádio Clube. Aqui é Tenente Douglas, secretário de Segurança Pública. Enfim, eleições encerradas por aqui, sem nenhuma anormalidade. A população pinhalense respeitou bastante, né? Não cometeram crimes eleitorais. Né, teve bastante fiscalização também por parte da Guarda Municipal, por parte da Polícia Militar, juiz de direito também, promotor, rondando a cidade. Mas foi bem tranquilo, tá? O Johnny, foi muito boa essa eleição, muito respeitosa. Alguns incidentes, mas muitos poucos. Deu para, na orientação, resolver a situação de algumas pessoas assim que eles estavam, não sabiam mais ou menos com que agir, mas foi bem orientado e não teve nada de ocorrência. Né, ocorrências de destaques assim, principalmente de crimes eleitorais, né? Então agora é só aguardar a apuração aí. Estamos ainda nas ruas, né? Vai começar a recolha das urnas ainda, né? A eleição se encerra às 17 horas, mas as urnas têm que ser fechadas, têm que ser pegas nas escolas e levada ainda no cartório eleitoral ainda hoje. Mas estamos com força total nas ruas, com a segurança pública, e daqui a pouco ela vai encerrar já com com a totalidade aí dos candidatos.
13: Obrigado, secretário, pelas informações. Davilson, eu percorri também durante todo o dia de hoje, trabalhando nas eleições, fiscalizando. Eu quero aqui registrar um dado importante, que a maioria das escolas aqui não tiveram aquela lavagem de santinho na porta das escolas, né? Algo ruim aí para a sociedade. Então esse ano foi um ano diferenciado, né? O juiz de direito, juíza de direito, promotores, eles fizeram uma reunião, né, na semana que antecedia aí o dia da votação, com os representantes partidários, para essa conscientização e fiscalização. Então isso deu resultado, foi um dia de votação com ruas mais limpas aqui em Espírito Santo do Pinhal. Com informações direto aqui da rua, do lado do povo, Johnny Laurindo para a Pinhal Rádio Clube.
0: Tá, então, obrigado, Johnny, pelas suas informações. Eu quero falar para os ouvintes da Pinhal Rádio Clube o seguinte: vocês estão querendo saber aí o resultado das eleições aqui em nossa cidade. Nós estamos mostrando para vocês algumas parciais, mas eu quero dizer para vocês o seguinte, viu, Marcinho? Informação do Vinícius agora, nesse instante, lá do cartório eleitoral, ainda, até esse momento, não chegou nenhuma urna no nosso cartório eleitoral. Portanto, nenhum voto de Espírito Santo do Pinhal foi computado. Então, isso que eu falo quando as pessoas, antes de comemorar, tem que esperar, porque sabe que o Brasil é um continente. Imagina que tem urnas que tem que chegar de barco. Você imagina como vai demorar para contar esses votos.
1: Exatamente. Nós aqui estamos há muito tempo e nós sabemos, já tivemos a oportunidade de estar em apurações e apurações no Caco Velho, no Comercial, na Recreativa, no Vasco, nos mais diversos recintos em Espírito Santo do Pinhal. E as eleições, as apurações duravam até 3 dias, voto, olhar, conferir, separar os votos. E hoje a Justiça Eleitoral está bonita, a Justiça Eleitoral está organizada, biometria. Nós temos aí uma estatística bastante interessante, que desses 158 milhões, 745 mil, 463 eleitores, 141 milhões, 301, 540 eleitores votam por biometria, né? E sem biometria, 17 milhões, 443 mil, 903 eleitores. Eleitores obrigatórios ao voto, 136 milhões, 541 mil, 551 eleitores. E aqueles facultativos, a turma do Vai Quem Quer, 22.203.912, né? Nós temos aí 5.571 municípios, repetindo, 5.571 municípios. Então, esses 5.571 municípios hoje estão realizando a eleição, né? E quantidade de cidades no exterior, Davilson, que votaram hoje, são 186 cidades no exterior. E o resultado que temos aí é que Flávio Bolsonaro foi vencedor no exterior com 71.601 votos. E Luiz Inácio Lula com 23.992. Então, quer dizer,
0: explicando para o nosso ouvinte, né, Marcílio, que por que que já tem o resultado de outros países? Por causa do fuso horário.
1: Sim.
0: Tem lugar desse que já terminou a votação, sim, já é outro dia, então se sabe o resultado de outros países.
1: No Japão, o Bolsonaro teve 24 mil votos, né? Então, Austrália, agora já é noite, já é dia lá no Japão, então já votaram, já dormiram e já estão acordando de novo, você está entendendo? Nós ainda nem dormimos, né? Não é verdade? Não é fato?
0: É verdade.
1: Então, nós estamos aí. A nossa audiência aí bastante grande, lá na República Socialista do São Judas, lá. Nós temos bastante gente ouvindo nós lá. Ali também na Praça da Matriz, ali, o nosso grande fã lá, o Beto Pise, o popular, que a moça do dia passou ali perto na calçada, falou assim: você fica lá no escritório do Beto Pires, é? Então, Beto Pise, o Rogerinho Celito, o Mutian, tá uma turma lá, o Neno Moza 4, tá todo mundo lá ouvindo aí a Pinhal Rádio Clube e acompanhando aí a marcha das apurações.
0: É um grande abraço, Betão, Rogerinho, toda essa a equipe aí que toma conta
1: e lá na República, né? E lá na República Socialista do São Judas é o preguinho, o Moisés Ramon.
0: Ô Marcílio, eu acho que São Paulo já está consolidado, viu, os números, 70% do Tarcísio, 30% para o Haddad, acho difícil mudar em São Paulo. Uma outra curiosidade, para deputado estadual, a estreante Manuela Campobiano, ela que era vereadora, Eduarda Campobiano, ela é a vereadora ali no Grande ABC em São Paulo e pela primeira vez é candidata a deputada estadual. Ela está em primeiro lugar já com 13 mil votos e segundo colocado o Barros Munhoz com 5 mil votos, uma diferença astronômica. Mas o Barros Munhoz, para ter uma noção, ainda não tem um voto do Pinhal ainda, porque não foram abertas as urnas de Pinhal. Como ele está sendo bem votado também em todo o estado de São Paulo. E mais uma vez, ele será reeleito e vai representar a nossa cidade aqui.
1: Sem dúvida. Esse é o reconhecimento, sagra o político, sagra o deputado, porque isso é a resposta do povo com ele. Né? O trabalho que ele faz em cada cidade, em cada município, chegar até um dia fazer uma brincadeira que ele tinha muito mais voto aqui em Pinhal do que em Itapira, na cidade dele. Mas não é. Em cada cidade que ele tem esse carinho, esses votos, Tambaú lá, o Leonardo Espiga lá trabalhando em Tambaú com ele, nessa região toda, ele sempre trabalhando na saúde, na infraestrutura, né? Então isso é a resposta do povo, né? Agora, tem uns que caem de paraquedas aqui, né? Tem uns que vêm voar aqui em Andradas, sim, esse aqui eles vêm, aí eles falam assim, nossa, nosso paraglide caiu lá, nós vamos pôr umas plaquinhas lá no Pinhal, quem sabe nós temos algum voto lá.
0: Eu nunca vi tanto candidato diferente como teve nas eleições que estão no Pinhal. Espero que cada um que tiver um votinho aqui dê uma ajudinha para nós. Marcílio, Senado no estado de São Paulo me parece que já está consolidado. O estado de São Paulo, se continuar como está a apuração, ele vai ter três senadores de direito no nosso Senado, porque hoje o senador que está lá ainda no seu mandato é o aviador, né? O piloto, isso, nosso astronauta. Isso. E parece que vai eleger agora o Derrite e o André.
1: Exato.
0: Os dois, o Derrite e o André, estão com 30% cada um, e a Simone Tebet e a Marina com 15% cada uma. Então parece que o Senado e o governador de São Paulo já estão consolidados.
1: A previsão é que quem vai fazer mais bancada, a previsão, a estatística aí, é que quem vai fazer mais bancada, a maior bancada no Senado nesta gestão será a bancada do PL. Então, nesse ano aí, nessa gestão aí, nesse próximo mandato.
0: Bom, já no Brasil todo, a gente não, os números que a gente tem ainda dá uma vantagem ao candidato de direita, o Flávio Bolsonaro. Mas vamos com muita calma nessa hora, porque o Brasil é muito grande. Os números hoje apurado no estado de São Paulo, gente, aqui não é Brasil não, tá? Estado de São Paulo. No estado de São Paulo foram apurados os votos, estão sendo apurados os votos. Flávio Bolsonaro tem 60% e Lula 31%. Agora, quando chega em Minas Gerais, é um estado tradicionalmente que é de esquerda, o Nordeste de esquerda, o Sul de direita. Então, no estado de São Paulo, né, nós temos, parece que estão mudando a nossa tabela lá, São Paulo ainda. São Paulo, então, o Flávio está na frente do Lula. Vamos aguardar aí quando tiver. Agora Brasil, tá? Agora sim. Agora nós temos a diferença. São Paulo, o Flávio Bolsonaro tem 60%. No Brasil, ele tem 50%. Mesmo assim, ele se encontra à frente do Lula. 50,76% o Flávio, 40,9% o Lula. Vamos aguardar que a noite é cumprida ainda e tem muito voto para ser computado. Por exemplo, aqui em Pinhal ainda não foi computado nenhum voto.
1: Sim. Essas coisas, às vezes, a gente não sabe qual é a questão de logística, né? Nesse trabalho todo, porque ele não vai começar uma urna, por exemplo, Davi, começando lá do Santo Antônio do Jardim, pega lá do Justino, depois chega outra, então ele vai esperar chegar todas as urnas do Justino, de Santo Antônio do Jardim, desculpa, depois ele vai esperar chegar todas as urnas de Espírito Santo do Pinhal, e aí começa a se fazer as apurações. 17 horas e 51 minutos, eleições 2026. 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
0: Bom, e voltamos a falar aqui do estúdio da Pinhal Rádio Clube. Nós estamos acompanhando a apuração das eleições de 2026. Marcílio, eu queria mandar um grande abraço aí aos nossos ouvintes, o Preguinho,

0: Então, quando eu falei que o Brasil é um país continental, eu quis dizer, no sentido figurado, que o Brasil é quase que um continente, assim como a Austrália, assim como outros países também aí. São tão grandes, são administração como se fosse um continente, de tão grande que é. O Brasil, por exemplo, tem muita diferença entre o norte, sul, o leste e oeste. Então é um país com dimensões continental, isso eu quis dizer.
1: Fuso horário.
0: Inclusive tem fuso horário, três fuso horários no Brasil, tá? Então isso que eu quis dizer, viu, Leonardo, que você até questionou a gente aqui quando eu falei que é um país continental, foi nesse sentido, tá bom? Espero que você continue ouvindo a gente aí, agradeço a sua audiência através das ondas da Pinhal Rádio Clube. O Vinícius está na linha? Vamos ver se começou a apuração em Pinhal. Vamos chamar o repórter Vinícius.
2: Ouvinte da Pinhal Rádio Clube, agora para registrarmos, são 17 horas e 55 minutos. Há 55 minutos foram fechadas as sessões eleitorais em relação à votação, fechou às 17 horas. E detalhe, dispersão do Pinhal ainda não chegou sequer uma urna. Porém, Santo Antônio do Jardim, que pertence à comarca do Espírito Santo do Pinhal, onde tem 18 sessões, acabou de chegar às 18 urnas de Santo Antônio do Jardim. Então, daqui a pouquinho, aqui na comarca do Espírito Santo do Pinhal, vai começar a apuração de Santo Antônio do Jardim. O Zé Carlos Macedo, que é o chefe do cartório eleitoral, ele me explicou que se chegasse simultaneamente uma e outra, ia mesclando uma apuração de uma cidade e outra sem nenhum problema. O sistema ia diferenciando a cidade. Porém, agora parece que vai pegar mais Santo Antônio do Jardim, que, repetindo, há um micro-ônibus escolar lá de Santo Antônio do Jardim descarregando as 18 urnas daquela cidade. Porém, já vejo um giroflex aqui próximo ao cartório eleitoral, que pode ser que esteja chegando alguma urna de Espírito Santo do Pinhal. Daqui a pouco eu dou esse flash falando se chegou algo de Pinhal. Mas repetindo, 18 sessões de Santo Antônio do Jardim já chegaram no cartório eleitoral de Espírito Santo do Pinhal.
0: Tá aí, ouvintes da Clube, o Vinícius informando pra gente que ainda não começou a apuração em Espírito Santo do Pinhal. Nossos ouvintes ficam todos ansiosos, como a gente aqui também. A gente também quer saber também como é que está a apuração em Pinhal. Mas não começou a apuração de Pinhal. Vocês acabaram de ouvir o nosso repórter Vinícius, lá do cartório eleitoral, que acabaram de chegar lá as sessões, as urnas da cidade de Santo Antônio do Jardim. Então a de Pinhal nem chegou no cartório ainda, tá bom? Tem gente que às vezes não entende o que que acontece. Olha, meus amigos, vou pedir pro Dr. Carlos Marcílio explicar pra gente, que ele é mais da área dele, né, além do jornalismo, que ele é muito competente, que ele informa pra gente. Marcílio, explica pros nossos ouvintes, porque tem gente que não entende, o porquê que Pinhal administra a eleição de Santo Antônio do Jardim. É uma questão de comarca, eu sei, mas explica isso para os nossos ouvintes que não conhece esse trâmite legal.
1: Santo Antônio do Jardim é uma cidade, é um município, né? E ele não tem fórum e ele, obviamente, ele está sob a jurisdição de Espírito Santo do Pinhal, né? Como Águas da Prata, por exemplo, também está com a jurisdição de São João da Boa Vista. Albertina está com a jurisdição de Jacutinga. Então, esses pequenos municípios que não têm fórum, né? Nós somos comarca, né? Nós somos comarca, então nós temos uma jurisdição. Então, Santo Antônio do Jardim pertence a Espírito Santo do Pinhal. Essas cidades com uma quantidade de habitantes não são comarcas, tá certo? Então, eles pertencem a uma jurisdição que é comarca. Então, na nossa região aqui, Águas da Prata, Santo Antônio do Jardim, Albertina, eles pertencem, obviamente, à comarca, né? Então, isso é muito interessante porque também lá são poucas urnas, né? Então, dá-se preferência para que apure-se Santo Antônio do Jardim, são poucas urnas. E para quem não tem esse conhecimento também, o sistema, quando ele chega no cartório eleitoral, ele chega com os BUs de urnas. Tem um pessoal lá, que eu quero mandar um abraço lá também, pro Matheus Corsi, pro Silvio Espósito, é o eterno apurador, é o eterno acompanhador de eleições também, lá no cartório eleitoral, e todas as pessoas que estão lá prestando serviços à Justiça Eleitoral, colaborando com a Justiça Eleitoral, né, nessa apuração. Então,

0: quando nós acompanhamos lá no comercial, né, Davi, quando começou a transmitir essas eleições para lá, tinha apuração aqui, os números passavam para São Paulo. Antigamente nós tínhamos que depender de uma linha de transmissão física, que essas linhas de transmissão dava problema, o Chaim ficava lá no computador, lá tinha hora que para passar 5, 6 urnas demorava uma hora. E hoje, pega o disquetinho aqui, soma, já solta no sistema, ele entra direto no TSE, no data center do TSE, e já faz o processamento. Então ali eles fazem uma triagem, faz uma seleção de urna, recebe o BU de urna, recebe a urna. E também existe uma coisa que a gente precisa também esclarecer aos nossos ouvintes, que existe uma burocracia, que o presidente da sessão, ele tem que chegar lá com os BU de urna, entregar a urna, o cartorário lá, o pessoal lá tem que recepcionar a urna, faz um documento de assinatura, de recepção, enfim, tem toda uma conferência, pega-se os disquetes e faz as transmissão. Então é um trabalho muito minucioso e tem muita gente colaborando. E, sem dúvida nenhuma, devemos também estender nossos cumprimentos a todas as pessoas, todos os mesários, todas as pessoas que trabalharam, presidentes, mesários, que trabalharam nessas eleições, que dispõem do seu tempo, que, apesar que eles vão ser aí compensados com folga e outras coisas, mas dispuseram seu tempo a serviço da justiça eleitoral, a serviço da democracia, a serviço da cidadania. Então, nossos cumprimentos também a todas essas pessoas, indireta ou indiretamente. Uma hora trabalhando como motorista, outra hora como mesário, como presidente de sessão, enfim, fiscais, todo mundo que tiver envolvidos nessa eleição, parabéns. Parabéns por esse momento de democracia, parabéns por esse momento de cidadania. 18 horas, 3 minutos em Espírito Santo do Pinhal.
1: Marcílio, você puxou aí na lembrança, né? Quantos colegas trabalharam nas apurações que nos colaboraram com a Rádio Clube? Você falou do Silvio Esposo, mas quantos outros, né? Que já nos deixaram, inclusive, que deixaram muita saudade. Hoje é outro mundo, é outro tempo. Mas eu quero passar aqui para os nossos ouvintes alguns números do que estão acontecendo agora. Vou pedir para o pessoal botar o número no Brasil, tá? Apuração no Brasil. Apurado no Brasil, em torno de 20 milhões de votos. 20 milhões de votos aproximadamente. Esses 20 milhões de votos não tem nenhum de Pinhal, porque Pinhal ainda não começou a computar, tá bom? Então vamos prestar atenção. Mas nesses 20 milhões de votos, o Flávio Bolsonaro tem 51%, o Lula tem 40%, ou seja, 7 milhões e 300 mil votos para o Flávio, 5 milhões e 800 mil votos para o Lula. Vamos aí à nossa tela agora do estado de São Paulo. No estado de São Paulo, o governador Tarcísio, isso não está vendo mudanças. Já passaram já 15 minutos da primeira informação que demos, já apurou muito mais urnas, e continua lá o Tarcísio com 70% dos votos, o Fernando Haddad com 30% dos votos. Nós temos informações também aí dos senadores do estado de São Paulo. Guilherme Derrite, primeiro com 34, André do Prado, 33. São dois senadores de direita que deverão assumir o Senado nosso do Brasil, deixando a Simone Tebet com 15% dos votos e a Marina Silva com 14% dos votos. Elas nem suplentes vão ficar nesse caso. Lembramos, tem muita coisa para frente ainda. Podemos ver ainda uma parcial de deputado federal do que já foi apurado? No Brasil todo, eu acredito que aqui é estado de São Paulo, né, Marcílio? Estado de São Paulo.
2: Isso.
1: Os votos no estado de São Paulo, os deputados federal, o primeiro é o Lucas Pavonato, segundo a Erika Hilton, terceiro Baleia Rossi, depois Guilherme do Pai, enfim, são alguns deputados que não tem muita ligação aqui com a nossa cidade, com exceção agora o estadual.
2: Baleia Rossi.
1: No estadual agora, nós temos em primeiro lugar a Eduarda Campobiano, com 53 mil votos, segundo Barros Munhoz, com 15 mil, quase 16 mil votos, terceiro Itamar Borges. Então, surpresa, Eduardo Suplicy.
2: De novo, viva, Eduardo Suplicy na reeleição.
1: Tá certo. Bom, enfim, números parciais desta eleição no estado de São Paulo e para a federal do Brasil, Flávio Bolsonaro na frente nessas eleições. Inclusive, não tinha pesquisa que dava esse número. Dava sempre ali, ó, 44 a 43, 48 a 47. Não tinha nenhuma pesquisa que dava esse número, 51% para o Flávio e 40% para o Lula, não é, Marcílio?
0: Nessa parcial, exatamente. É como eu tinha falado para alguns amigos, que na eleição de 2022, a margem do Lula para o Jair Bolsonaro era uma margem grande, né? Grande assim, é menos que 10% dos votos. Então, o Lula tinha uma certa gordura, uma certa tranquilidade. Mas, nesse ano, as pesquisas eleitorais mostraram que Lula e o Flávio estavam passo a passo, como vamos dizer assim, em corrida de cavalo, que estão com o nariz ali. O que estava dividindo era muito pouco a questão relacionada a esses votos, né? Nós temos aí uma margem de 18% de pessoas indecisas, né, de eleitores indecisos, né? Então, a gente tem que considerar também esse percentual. E por esse número que a gente tem observado até agora, nesse 51,09% do Flávio, com 40,71% do Lula, nessas poucas urnas ainda, 14 milhões de votos apurados até agora, nós temos espelhado aqui aproximadamente 600 mil votos que foram considerados em brancos e nulos, né? Então, aproximadamente 600 mil votos brancos e nulos, né? Nesse geral, são votos perdidos, 600 mil votos perdidos, que corresponde a 1,56% de votos em branco e 2,40% de votos nulos, né? Lembrando que o Brasil tem hábitos de 158.745.502 eleitores. E, até agora, foram apurados votos válidos 14.425.046. Temos muitos votos ainda para ser apurados, temos muito chão ainda para percorrermos, tá certo? Praticamente 18 horas e 8 minutos, nós estamos a uma hora do fechamento das eleições, e eu acredito que no país 20:30, no máximo 20, a hora que as urnas já começarem a chegar nos cartórios eleitorais, eu tenho certeza que será uma rapidez o descarregar essas informações no data center do TSE. Isso aí é um trabalho da Justiça Eleitoral brasileira, apesar de bastante críticas, apesar de bastante informações e até questionamentos da urna eletrônica, mas é um avanço muito grande. E nós também precisamos levar em consideração aí, o Davi falou uma questão aí de votar pelo celular, mas, por incrível que pareça, nesse Brasil gigante, nós ainda temos regiões que não conhecem a luz. O conhecer a luz é regiões que não têm energia elétrica, né? Não conhece a luz no sentido teológico e filosófico, mas no sentido de não ter acesso à energia elétrica. Tem muitas regiões do país ainda que não têm o acesso ao celular. Você precisa de uma cidade próxima. Agora, nas rodovias próximas a nós aqui, nós temos algumas que ainda tem uma zona de silêncio, mas temos outras aqui que nós podemos trafegar tranquilamente, que nós temos sinal de celular. Um exemplo, se nós sairmos aqui de Espírito Santo do Pinhal, praticamente, nós vamos até Belo Horizonte, nessa malha da Fernão Dias aí, com cobertura de celular. Mas tem outras rodovias, tem outras regiões que não tem, né? Então, mas isso aí é um próximo trabalho do governo, da próxima implantação, da expansão da telefonia celular, da expansão também da energia elétrica. 18:11 em Espírito Santo do Pinhal. E nós continuamos aqui com a Marcha das Apurações 2026.
1: Bom, vamos, Marcelo, então atualizar aí os números da eleição. O pessoal está preparando para a gente lá. Vamos preparando primeiro falando a eleição no estado de São Paulo. Os votos para presidente da República no estado de São Paulo, o Flávio Bolsonaro tem 59% e o Lula 31%. No estado de São Paulo, gente, presta atenção, já a gente vai dar uma parcial aí no Brasil todo, tá? No estado de São Paulo, o Tarcísio 70%, Haddad 30%, não mudou nada. Para o Senado, também não mudou nada ainda, de Rich 34%, André 33%, os dois eleitos. Para deputado federal, Lucas Pavanato, Érica Hilton agora em segundo lugar, Baleia Rossi em terceiro lugar, tá? E para deputado estadual, aqui em São Paulo, a Eduarda Campobiano. Quem não conhecia a Eduarda, ela está uma rainha aí nas mídias sociais. Tá, vamos chamar então agora. E o seguinte, e o Barros Munhoz em segundo lugar no estado de São Paulo com 11 mil votos. A gente volta com mais números da apuração nacional. O Vinícius está na ponta da linha e vai falar com a gente aí para falar se tem já alguma novidade com relação à apuração em Pinhal.
3: Bem, ouvintes, agora sim, começou o Espírito Santo do Pinhal. Acaba de chegar aqui no cartório eleitoral, 3 urnas, o total de sessões lá da EMEB e prefeito Antônio Costa, todas as urnas aqui já no cartório eleitoral, todas as urnas que foram votadas, né, obtiveram votos lá na Escola Estadual Juca Loureiro, já chegou aqui no cartório também, as 11 urnas, e da escola Joaquim Nasso Sertório, 3 urnas também acabam de chegar aqui no cartório eleitoral. Então, possivelmente, daqui a pouco, começa o processamento de Espírito Santo do Pinhal. Haverá a possibilidade, como Zé Carlos Macedo disse, de mesclar Espírito Santo do Pinhal com Santo Antônio do Jardim, apesar que Santo Antônio do Jardim está alguns minutos na frente aí de chegada, pode ser que a escrutinação deles estejam mais adiantados, certo? Mas, repetindo, então, 3 urnas do prefeito Antônio Costa, 11 urnas do Juca Loureiro e 3 do Joaquim Nasso Sertório, tá? Obtivemos aí, então, algumas urnas chegando aqui em Espírito Santo do Pinhal. Ok? 17 urnas de Espírito Santo do Pinhal. Vamos aguardar mais um pouquinho, daqui a pouco eu volto, tá?
0: São 18:13 em Espírito Santo do Pinhal. 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

0: São 18 horas e 17 minutos e nós aí já estamos acompanhando o desenrolar dessas eleições 2026. Como eu disse aí no começo da nossa transmissão, é uma eleição bastante atípica, porque o eleitor está votando em 6 eleições, né? Escolhendo 6 candidatos, né? Então aí uma eleição bastante atípica. Até agora o Tarcísio com 68,36% dos votos apurados, e tem também um índice de apuração, um índice de abstenção de brancos e nulos de 150 mil votos entre brancos e nulos no estado de São Paulo até agora, né? Um número bastante razoável aí desses votos brancos e nulos. E agora os números vão sempre se atualizando, né? Um dos deputados mais votados é a Eduarda Capobianco, como diz o Davilson, e também temos aí agora subindo na projeção o Eduardo Suplicy, Barros Munhoz, Carlos Gianazzi, Itamar Borges, Ricardo Madalena, Sofia Fávero, Dani Alonso, Alex Madureira, delegada Graciele, Mauro Bragato, Beth Saad, Sahal, Paula da bancada feminista, né? E para deputado federal, nós temos o Lucas Pavanato, já com 230 mil votos, Érica Hilton com 92 mil, Baleia Rossi, seguida por Baleia Rossi, Sâmia Bonfim, Kim Kataguri, Guilherme Piaia, Renato Bolsonaro, Maurício Neves, Tabata Amaral, Marcos Ferreira, Capitão Augusto, João Cury, Sargento Nantes. Então, bastante aí, bastante votos aí sendo apurados. Como eu já disse, uma média de 150 mil votos brancos e nulos. E a presidente em São Paulo, no estado de São Paulo, é Flávio Bolsonaro com 58, Lula com 81. E, Davilson, interessante, fazendo esse ensaio que nós estamos fazendo aí, na Bahia, só para você ter uma ideia, na Bahia, nosso ouvinte tem uma ideia, o Flávio Bolsonaro está com 29,71% dos votos e Lula com 64,35%, uma margem de quase 40% de votos, a diferença, a distância, né, do Bolsonaro para o Lula.
1: Marcelo, é que eu estava comentando no começo da apuração, né? Os números iniciais, quando a diferença é muito grande num estado de São Paulo, estado de Minas Gerais, estado do Atlântico, você pode prever, mas o resultado final de âmbito nacional é muito difícil, porque o Brasil é muito grande. Então você vê aí essa diferença aí no Ceará e na Bahia, o Flávio está perdendo de longe do candidato Lula. Como é historicamente, o Nordeste brasileiro é um estado esquerdista, né? Há muitos anos que muitas eleições que a gente vê que é assim. Então, o resultado nacional, vamos ter que esperar ainda bastante a apuração, embora o Flávio Bolsonaro tenha uma ligeira. Como quem está vendo nós aí pelo Facebook, está vendo ali no número geral, 51% para o Flávio e 40% para o Lula. Mas no Nordeste, uma ampla maioria em pró do Lula. Por exemplo, mais uma vez falando, do Ceará, 33% para o Flávio e 60% para o Lula. A diferença é muito grande. Então aí não dá ainda para cravar nenhum resultado com relação, sim, à eleição nacional. Assim como é diferente do estado de São Paulo, que a gente já tem aí. Vou pedir lá para a nossa produção, não sei se você tem aí, Marcílio, os números da nossa vizinha Minas Gerais, que estão muito próximos de Minas Gerais.
0: Sim, Minas Gerais, o Cleitinho está liderando em Minas Gerais, né? O Cleitinho está liderando para governador em Minas Gerais. Já era uma previsão, né? Frente ao Patrus Ananias, com o Cleitinho com 49,71 votos, 1.074.000 votos já apurados. E Patrus Ananias com 27,66 4% dos votos apurados, né? E para presidente em Minas Gerais, a distância também é razoável, porque Flávio Bolsonaro com 49 é Flávio Bolsonaro com 49,06 é, e Lula com 41,77.
1: É, então, né? Também é uma outra que as previsões e as pesquisas estavam dando aí um empate muito próximo, e a gente está vendo também uma ligeira margem aí em pró do Flávio Bolsonaro em Minas Gerais. E a gente tem que lembrar também, Marcílio, que vizinho de nós aqui, Andradas, nossa querida Andradas, né, nossa co-irmã Andradas, ela tem um deputado no estado de Minas Gerais, que é o ex-prefeito, não, o Rodrigo, sim, Rodrigo, que é prefeito, foi prefeito em Andradas e foi deputado nos últimos 4 anos aí. E ele é candidato à reeleição. Lá em Minas Gerais a gente está vendo ali uma parcial dos deputados, mas eu acredito que, assim como Pinhal está atrasada a apuração, né? Minas Gerais também, que é um estado muito grande, tem mais município que o estado de São Paulo, também nós ainda não temos o número para saber se Rodrigo vai ser reeleito ou não. E eu quero lembrar novamente o nosso ouvinte está ansioso como a gente está aqui. Já são 6:25. E agora, nesse instante, que está começando a apuração em Espírito Santo do Pinhal. Estão começando a abrir as urnas nesse instante. Então, acredito que dentro de uns 20 minutos, mais ou menos, a gente começa a ter alguns números de Pinhal.
0: Perfeito. Nós vamos continuar acompanhando aqui. Só para você ter uma ideia, o deputado federal Nicolas Ferreira, com 744.373 votos, é o deputado mais votado, seguido por Ana Elisa, do PT, com 138.914 votos. O senador lá no estado de Minas, Domingos Sávio, esse já estava com projeção de eleição, né? É seguido aí também com Marília Campos. Minas Gerais aí. E a gente fala às vezes de cidades com tendências para o PT, cidades com sentença um pouco. Nós também temos um exemplo de Andradas, que Andradas, uma cidade tradicionalista, de sempre de direita, sempre de. Teve o prefeito pelo PT, o falecido Wilker Veronese.
1: Pinhal nunca teve um prefeito, dizendo assim, de esquerda radical mesmo, que seria o PT, né? Nós nunca tivemos. Marcelo, deixa eu só dizer uma coisa para você. É o seguinte, eu estou recebendo aqui a ligação de. A ligação não, um zap, né? Um zap do ouvinte William Angélio, que eu agradeço a sua atenção, viu, William? Nós estamos fazendo o nosso serviço aqui, tentando fazer o melhor possível, mas às vezes não é possível a gente fazer, né? Até o impossível a gente tenta, a gente faz o possível. E é o seguinte, vamos chamar o Vinícius já. Ô William, é o seguinte, você está perguntando aqui por que ainda não começou a apuração em Espírito Santo do Pinhal. É porque as urnas acabaram de chegar há 5, 10 minutinhos atrás. Eu vou chamar o repórter Vinícius, daqui a pouquinho eu volto a falar com você, viu, William?
2: Bem, ouvinte, olha, falando de novo do cartório eleitoral, mais 24 urnas chegaram aqui no cartório para apuração, né, escrutinação, como queiram também, daqui do nosso município de Espírito Santo do Pinhal. Chegaram aqui 6 urnas da escola Irene de Oliveira Pereira, 9 urnas da escola Professor Camilo Leles e 9 urnas do Parcão / Almeida Vergueiro. Por que eu disse Parcão / Almeida Vergueiro? Porque as sessões que eram lá na Almeida Vergueiro foram transferidas para o Parcão, visto a acessibilidade, então o cartório eleitoral já em caráter definitivo já mudou esse local de votação lá para o Parcão, certo? Então mais 24 urnas aqui, ok? Beleza, daqui a pouco mais informações.
1: Então tá aí, conforme eu estava te falando, viu, William, o que acontece é o seguinte, os mesários, as urnas são fechadas igualzinho no Brasil inteiro. Termina a votação às 5 horas da tarde, o chefe daquela sessão, ele vai lá, ele puxa os fios, passa um lacre na urna, manda imprimir lá os boletins que ele põe na porta da sessão para quem quiser ver lá, e depois ele pega essa urna, põe dentro de uma viatura, normalmente da polícia, espera juntar todas as urnas daquele colégio, daquela escola, daquele lugar, junta tudo, aí leva lá pro cartório eleitoral para fazer a conta. Acontece, Vila, você está perguntando para mim, tá aí, por que, que aqui atrasa em Pinhal, que está atrasado em Pinhal? Acontece que em algumas cidades os mesários saem com mais pressa, estão loucos para ir embora correndo lá e tal, lá fecha logo, leva logo e já põe no cartório e acabou. E outros são mais um pouco devagar. Mas isso não tem, assim, a gente só tem que ter um pouquinho de paciência, logo a gente vai saber os números.
0: Eu não sei se é isso que está acontecendo aqui em Espírito Santo Pinhal, mas tem algumas cidades que, por determinação do juiz eleitoral, ele tem uma van, né, tem um veículo que ele passa em todas as sessões eleitorais, recolhe as urnas e elas vão chegando lá no cartório, aquela coisa toda, ou em algumas situações o pessoal vai com as urnas, ele vai com a urna pessoalmente, tá certo? E ele entrega pessoalmente essas urnas. E tem toda uma formalidade de documento, de papel, que tem que assinar, que tem que chegar na hora que fecha a urna, todo mundo que está lá presente, mesária, aquela turma, tudo, tem que assinar, enfim. Existe uma certa burocracia. Existe também essa recepção da urna, né?
1: Então, é que o nosso ouvinte, Marcelo, ele perguntou por que que Pinhal é diferente. Não tem uma resposta para ele. Acontece que cada cidade
0: tem uma determinação.
1: Tem uma determinação. Por exemplo, aqui em Pinhal, que você falou, a van tem que pegar todas as urnas da faculdade, depois passar em todas as urnas de tal escola, do Juca, tal, depois pegar tudo isso daí e levar lá no cartório. E outras cidades já pega já o mesário e tal, lá pega e leva correndo lá para apuração no cartório eleitoral da sua cidade. Então, exato, não tem uma explicação para ele.
0: Cada cidade tem uma determinação, cada cidade tem uma instrução, né, do eleitoral, né, que eles fazem toda uma logística, tá certo? Mas Espírito Santo do Pinhal, tradicionalmente, faz a apuração aí dos votos de Santo Antônio do Jardim primeiro, tá certo? Todas as eleições faz Santo Antônio do Jardim primeiro, são poucas urnas, tá certo? E faz essa apuração primeiramente. Vamos faturar? 18 horas 29 minutos, você está acompanhando a Marcha das Apurações 2026. A vontade do povo, a verdade das urnas.
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0: É o Rádio Clube levando ao ar uma nossa transmissão da apuração das eleições 2026 em Pinhal, em São Paulo e no Brasil. Nós podemos afirmar para vocês que a apuração está acontecendo em todo o país. Já foram apurados no país mais de 15% dos votos. E nesses 15% dos votos em todo o país, tem uma ligeira vantagem para o candidato de direita, Flávio Bolsonaro. 51% para ele e 40 e poucos para o Lula. Enfim, uma diferença pequena, mas existe diferença. Lembrando sempre que esse número pode mudar de acordo com a dança das apurações, ou seja, por exemplo, nos estados do Nordeste, o Lula está ganhando longe do Flávio Bolsonaro. Nos estados do Sul, Flávio Bolsonaro está ganhando longe do Lula. Então a gente não pode ainda cravar um resultado. Agora, para governador, nós que estamos no estado de São Paulo, já temos aí um resultado. Embora caiu um pouquinho a margem, o Tarcísio chegou a ter 70% dos votos. E nesse instante ele está com 65% dos votos e o Haddad 33% dos votos. Então no estado de São Paulo está praticamente decidido a eleição, porque a diferença é muito grande e o estado não vai mudar tanto assim o resultado. Para senador, Derrite, que é o candidato do Tarcísio, né, ao Senado brasileiro, ele está com 32%, o André do Prado 30%, a Simone Tebet 17% e a Marina 16%. O que que acontece com relação ao Senado? O nosso país é bicameral, ou seja, duas câmaras. Tem as câmaras dos deputados federais e a Câmara do Senado. E os dois juntos formam o Congresso Nacional. E o que acontece? Tem certas coisas que é atribuição do Congresso. Tem certas coisas que é só do Senado. Como, por exemplo, quem abre e vota o impeachment de um juiz do Supremo Tribunal é o Senado. Quem escolhe senador indicado pelo presidente da República é o Senado. E assim por diante. Tem coisas que são, né, atribuição do Senado, como tem coisa que é atribuição de toda a Câmara. O impeachment do presidente tem que estar votando todo mundo junto, os deputados e senadores. Então, o que que significa, no caso de São Paulo, ter mais dois senadores de direita, que são os dois que estão sendo eleitos agora por São Paulo, o Derrite e o André. E já tem um outro lá, que são três senadores por estado do Brasil. Então, cada quatro anos troca dois, cada quatro anos troca um e assim por diante. Então, dessa vez está trocando dois. No caso, o estado de São Paulo vai ficar com três senadores de direita. Isso significa que, no caso de for votar para botar um novo juiz lá no Supremo Tribunal ou tirar um juiz, Pinhal vai contar com três votos de direita. Essa que é a diferença para você que não entende ainda. Mas eu acho que todo o Brasil já está entendendo, já está vendo essa pouca vergonha que está no Supremo Tribunal. A gente espera, se o Senado brasileiro for formado por senadores de direita, se eles conseguem botar uma ordem naquela casa que realmente está uma vergonha. O Brasil todo está sendo achincalhado em todo o mundo por causa dessa questão do judiciário brasileiro. Aqui em Pinhal começaram a contagem dos votos. Eu não tenho os números ainda, mas eu posso afirmar já que o deputado estadual mais votado em Pinhal até esse momento é o deputado Barros Munhões. Para federal, tem o Altair e tem também o Carlos Sampaio, os dois mais votados em Pinhal. Assim que tivermos números, Vinícius vai passar os números para os nossos eleitores. Então, eu volto a repetir, no Brasil todo, Flávio Bolsonaro na frente. No estado de São Paulo, Flávio Bolsonaro na frente. No Nordeste brasileiro, Lula está na frente. Então é isso. Agora, se a gente pudesse parar a apuração agora, com os números que tem agora, nós não teríamos um segundo turno na eleição presidente, porque o Flávio Bolsonaro, nesse momento, tem 50,63%, ou seja, mais que 50%, e o Lula 41%. Mas se porventura o Flávio Bolsonaro cair alguns décimos só, cair para 49,9%, aí já tem um segundo turno. E aí pode acontecer muita coisa aí. Então vamos aguardar a apuração em todo o país. No estado, conforme eu falei, né, já está praticamente consolidado, assim também como em Minas Gerais, que é a nossa vizinha aqui, pelo candidato Cleitinho. Então, meus amigos, a gente vai aguardar mais um pouquinho o Vinícius Alvarenga, o nosso colega lá no cartório eleitoral do Espírito Santo do Pinhal, porque agora já chegaram as urnas. Mas aí o diretor do cartório eleitoral, ele tem que pegar os disquetes, eu não sei se é disquete ou pendrive, como é que funciona hoje, né? E colocar no computador central do nosso cartório e começar a transmitir os dados. Aí nós vamos ter aí alguns números das eleições de Pinhal, tá bom? Já já a gente volta então aí com mais informações.
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8: 18 horas e 42 minutos. Voltamos agora, mais uma vez, chamar o nosso repórter Vinícius Alvarenga, direto do cartório eleitoral.
9: Ouvinte da Rádio Clube, agora sim chegaram todas as sessões, todas as urnas, melhor dizendo, de Espírito Santo do Pinhal, tá? Chegaram as 34 urnas da Unipinhal, onde foram agregadas as urnas lá da Escola Cardeal Leme, 34 urnas, também da Escola José dos Reis Pontes, 7 urnas e 3 urnas do Senai, ali do dito Françoso, Escola de Iniciação dito Françoso, certo? São 3 sessões, fazendo um total de 44 urnas. Também chegaram as 7 urnas da Escola Belardo César, 6 urnas da Maria Aparecida Tamaso, 8 urnas, e do Nascimento Rosas, 9 urnas, e finalizando então as 3 urnas da EMEB João Batista Tamaso, tá? Agora a apuração está lá dentro do cartório eleitoral. Vamos ver o que a gente consegue trazer de informação para os ouvintes, tá bom? É o que chama bastante atenção, é a eleição majoritária, ela sempre faz uma diferença, né? O Carlos Marcílio disse que há quanto tempo a gente acompanha a apuração, né? Diferentemente da apuração no âmbito municipal, a gente vê muitos partidários no entorno do cartório eleitoral. Porém, nessa eleição, não há sequer um representante de partido aqui no cartório eleitoral. Policiais da Polícia Militar, os policiais da Guarda Municipal estão aqui em grande quantidade, muitos deles já foram embora, né? Mas tivemos vários deles por aqui, ok? Mas nenhum representante de partido, nenhum, tá? Vamos ver o que a gente consegue trazer para os ouvintes a partir desse momento, a partir da chegada, tá? Vamos aguardar. Já já eu volto, um abraço, até já.
8: Pois é, Vinícius. Completando aí exatamente o que o nosso repórter Vinícius falou, quando acontece as eleições municipais, certamente os candidatos, prefeitos, vereadores, eles colocam as pessoas, os correligionários, o pessoal do partido, em cada sessão eleitoral, pega-se o BU de urna, né? E com esse BU de urna eles somam, né? E certamente já tem mais ou menos uma previsão dos votos. Às vezes falha uns votos lá, mas já tem uma margem bastante segura desses votos. E quando tem essa eleição majoritária, e quando tem essa eleição, que essa eleição de 2026 é uma eleição atípica, porque nós estamos votando em 6 candidatos, né? E como eu disse para vocês, para os nossos ouvintes, o BU de urna, ele espelha exatamente a quantidade de votos que determinado candidato teve naquela urna. Ele não fala de todos os candidatos naquela urna. Ele só faz ele só computa o quê? Os votos que um determinado candidato teve naquela urna, né? Então isso fica uma certa dificuldade. E depois, o que acontece? Quando a mídia, né? Hoje no pendrive ou disquete, Davi, você acha que disquete, CD, essas coisas aí é coisa da época do papai. Então não existe mais. Então o que acontece? Hoje as mídias são bem diferenciadas, cartão, pendrive também já está praticamente extinto, né? Então o que está acontecendo? Essas mídias são inseridas, né, no sistema. O sistema informatizado disponibiliza no datacenter. Mas nós temos uns números de Espírito Santo do Pinhal, com 17 urnas apuradas, tão somente para presidente da República. Temos 17 urnas apuradas em Espírito Santo do Pinhal. Jair Bolsonaro com 59,07%.
0: Flávio Bolsonaro
8: com 59,07%. Dos votos, e Luiz Inácio Lula com 29,08%. Teve aí, e pelas 17 urnas apuradas, nós tivemos 224 brancos e nulos, tá certo? Lembrando que Espírito Santo do Pinhal tem 30.946 eleitores aptos a voto.
0: Ô Marcílio, reparando agora aí, eu estava levantando aí os números aí, você acabou de informar os votos de Pinhal, que começou agora a apuração, só presidente, e agora também para governador, tá?
8: Isso.
0: Governador também, 72% para o Tarcísio, 26% para o Haddad.
8: Isso.
0: Esta tendência que nós estamos acompanhando agora nesse instante aqui em Espírito Santo do Pinhal, é a tendência de quase 90% do estado de São Paulo. Poucas cidades do estado de São Paulo têm uma tradição esquerdista. Nós estamos vendo aqui, o Mandelli está mostrando para a gente lá, eu vou pedir para voltar de novo, pois cargo a cargo desses votos apurados em Espírito Santo do Pinhal. Então, primeira coisa, presidente da República, o Flávio 59%, o Lula 29%, governador Tarcísio 72%, Fernando Haddad 26%, para senador, igual está acontecendo no estado inteiro, tá, o Pinhal também acompanha. Guilherme de Rito 34, André do Prado 35. Para deputado federal, Em Pinhal já tem alguns números, por incrível que pareça. O Lucas Pavanato, 468 votos, é o mais votado em Pinhal. E segundo a Érica Hilton, você acredita, Marcinho?
8: Interessante.
0: Dá para acreditar isso? O Espírito Santo do Pinhal. Seguindo ainda, Sâmia Bonfim, Kim Kataguiri, Tabata Amaral, Renato Bolsonaro, Baleia Rossi, Sargento Nantes, Márcio Neves, Guilherme Piai, Delegado Palumbo, Guilherme Cortez, Professora Luciane Cavalcante, Ana Carolina Oliveira, Delegado Bruno Lima, Márcio Alivino, Maria Helena, Marcos Pereira, Capitão Augusto. Olha, eu tô surpreso porque os candidatos, vamos continuando aí, ó. Luiz Felipe Bragança, tem um número na frente lá. Então tá, então tem muito desse número que eu citei que não tinha nenhum voto. Tá. Então é o seguinte, gente, você pode chegar aí no Carlos Sampaio, o Vanderlei? É possível ele chegar no Carlos Sampaio? Eu acredito que é o mais votado em Pinhal, ele ou o candidato, o repórter da TV Record, como chama mesmo?
8: Altair
0: Moraes, né? Deve ter sido os dois mais votados em Pinhal. Enfim, nós vamos averiguar para informar os nossos ouvintes, tá bom? Olha lá, Altair Moraes, ele quase chegou nele, ele estava ali. Podemos voltar um pouquinho? Mais. O Altair Moraes, ele foi, ainda não chegou ainda. Olha lá. 287 votos, acredito que sim, é o mais votado em Pinhal até esse momento. Com poucas urnas abertas, tá? Enfim, assim que a gente tiver o resultado, a gente vai passar para os nossos ouvintes. Mas resumindo a conversa, São Paulo não está diferente, Pinhal, das demais cidades. Deputado estadual, nós temos aí agora, mas a gente tem que chegar lá no Barros Munhoz, porque esse deputado que nós estamos botando na lenda aí, na tela, não tem nenhum voto lá, 000, então esses daí a gente não interessa muito. Eles têm que ver os deputados que tiveram voto em Pinhal, por enquanto ainda não tem nenhum. Ainda não foi apurado nenhum voto a deputado estadual em Pinhal.
8: Ô, Davilson, você tinha falado anteriormente, né, que Minas Gerais tem uma tendência exatamente para a esquerda, do PT, aquela questão toda. Mas tem uma divisão em Minas Gerais, porque Minas tem o norte muito próximo à região da Bahia. Então, esse Minas Gerais muito próximo à região da Bahia, aquelas cidades, ela é bastante, se você for ver na estatística do eleitorado, ele tende a votar no PT. E para o lado de cá, porque o pessoal que está mais próximo ao leste paulista, sul de Minas aqui, eles tendem a votar mais pelo lado da direita. Então, vamos dizer aí, existe essa tendência desses votos de Minas Gerais aí. Então existe essa divisão do norte de Minas, em votos do PT, em voto da esquerda, e existe a divisão de Minas Gerais do sul, do leste, que é essa região que nós estamos aqui, que eles têm uma tendência de acompanhar a direita paulista.
0: É isso aí, Brasil. Então o Brasil é um país de muitas diferenças, de muitas tendências. E a gente vai então aguardando aí, por isso que eu falo toda hora, tem que aguardar um pouquinho mais para ser o resultado final para a presidente da República. Temos alguma informação aí, Diego? Tá, então vamos lá. Ó, vamos ver se nós podemos descobrir aqui em Pinhal se já tem algum voto. O deputado Barros Munhoz, estão procurando lá se tem alguma coisa, porque a apuração em Pinhal, nós estamos começando agora. E por enquanto ainda pouquíssimas urnas foram apuradas em Espírito Santo do Pinhal.
8: 17, né? 17 Isso. urnas apuradas em Espírito Santo do Pinhal.
0: Então o Barros Munhoz, até as sessões aí, nós temos aí, ele tem 1.118 votos até esse momento. Então eu acredito eu que o Barros Munhoz é o candidato a deputado estadual do Estado de São Paulo mais votado em Espírito Santo do Pinhal. Tá? Já a gente traz mais informações aí. Marcílio, é uma curiosidade de âmbito nacional, não sei se você consegue descobrir pra gente aí, o que está acontecendo para o Senado no Paraná. Se tiver alguma informação aqui, houve aquela questão de embargar a candidatura do ex-promotor, né?
8: Procurador Dallagnol, né?
0: Procurador Dallagnol. e depois foi revertido, né? Então a gente está curioso para saber lá o Senado, lá, já que São Paulo está praticamente consolidado, né? Então aí, se isso der, nós vamos passar pra gente. E os nossos ouvintes continuam aguardando, porque está começando a sair os votos de Espírito Santo do Piauí.
8: Deltan Dallagnol está em segundo lugar com 25,36, acompanhado pelo Flávio Felipe Barros, com 27,39% dos votos. Então, aí o Dallagnol também, a tendência de entrar os dois deputados, tanto o Dallagnol, os senadores, como também o Felipe. O Dallagnol, que tinha a sua candidatura cassada na noite de sexta-feira, e foi restabelecida a candidatura pelo ministro Nunes Marques. Então aí, mas lá no Paraná também, para senador, já existe uma tendência de 80% das urnas apuradas lá no Paraná, tá certo? E para senador aí, temos aí esses dois percentuais, Felipe Barros com 27,39% e o Dallagnol com 25,36%.
0: Nessa questão, se seguir esse prognóstico aí, a Gleisi Hoff, que é presidente do PT, fica fora.
8: A Gleisi...
0: Bom,
8: sim, a Gleisi está com 13,26% do voto.
0: Bom, voltando para Espírito Santo do Pinhal, Marcílio, olha que número interessante aqui, ó. Eu estou até assustado com essa diferença aqui. Espírito Santo do Pinhal, o candidato a deputado Barros Munhoz tem até esse momento 1.100 votos. O Rafa Zimbaldi, que é um deputado que a gente achou que ia ser bem votado em Pinhal, até esse momento tem 87 votos.
8: Pois é.
0: Então a diferença é daquele cara que veio aqui para a cidade a vida toda e outros que precisam chegar agora.
8: Mas vamos aguardar que essas urnas aí também estão sendo apuradas. E Sérgio Moro está se elegendo governador do Paraná, com 50,5%.

0: 46 minutos. Vamos para um rápido intervalo comercial e voltamos.
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19 horas em Espírito Santo do Pinhal. Uma informação que também interessa aí ao pessoal da região, pessoal do Espírito Santo do Pinhal aí. Creitinho é eleito obteve 55,38% dos votos em Andradas para governo do estado. Para senador lá, Domingo Sávio com 32,90%, é seguido aí por Carlos Viana com 19,90%. Para presidente, Flávio Bolsonaro com 62,75% e Lula com 28,20%. O deputado mais votado em Andradas é o ex-prefeito o deputado estadual Rodrigo Lopes com 12.977 votos. Praticamente reeleito o deputado estadual aí, Rodrigo Lopes, que também foi prefeito de Andradas. E estamos aqui, daqui a pouquinho temos mais informações de Espírito Santo do Pinhal.

0: mais números de Espírito Santo do Pinhal. Andradas praticamente está com 97% das urnas apuradas, né? É, falta 3%, Andradas praticamente já está concluindo as eleições, as apurações das eleições. Então, dentro de mais um pouco tempo, Andradas já está concluindo as eleições, a apuração das eleições. E aqui em Espírito Santo do Pinhal, vamos acompanhar aí os números que nós temos aí. Tarcísio, nós temos já 40 urnas apuradas aí, de Espírito Santo do Pinhal, com Tarcísio com 70,20% dos votos, seguido por Fernando Haddad de 27,21% dos votos. Para presidente, Flávio Bolsonaro com 58,92%, Lula com 29,57%. Dentro de mais alguns minutos, nós voltamos aí com mais informações aí dos números de Espírito Santo do Pinhal.
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3: Bom, em marcha das apurações 2026, todas as urnas no cartório eleitoral e o cartório eleitoral já transmitindo os seus votos para a cidade de São Paulo e depois para Brasília para ter o número final. Alguns números parciais aqui, com mais ou menos 20 sessões já apuradas. Em Espírito Santo do Pinhal, o deputado Alex Manente, 86 votos. O deputado Altair Moraes, 287 votos, tá? Parcial, 20 urnas apuradas. Para deputado estadual, o deputado Trípoli tem 92. A Mara Gabrilli, Marcílio, 283. E o Barros Munhoz, 1.118. Então, conforme eu previa mesmo, o deputado Barros deverá ser o mais votado no estado de São Paulo para deputado estadual na cidade do Pinhal. E o deputado Altair Moraes deve ser o mais votado para deputado federal aqui em Espírito Santo do Pinhal.
0: Santo Antônio do Jardim já apurado a 100% das urnas. Então, já teve a apuração encerrada em Santo Antônio do Jardim, 19 horas e 8 minutos. Então, como aquela previsão que nós dissemos, que apurava-se primeiro Santo Antônio do Jardim, depois começava a apuração de Espírito Santo do Pinhal. Espírito Santo do Pinhal está com 40 urnas apuradas até o momento. Santo Antônio do Jardim, total de sessões 18, 100% das urnas, tá certo? Santo Antônio do Jardim tem 5.173 eleitores. Eleitores aptos, 5.173. Votos brancos apurados nesses 5.173, 360 brancos e 132 nulos. 492 votos aí perdidos nessa linha toda, tá certo? Para presidente, Flávio Bolsonaro com 63,40% dos votos. Lula com 28,55%. Para governador, Tarcísio com 74,62%. E Fernando Haddad com 24,60%. Para senador, Derrite com 36,52% e André do Prado com 36,48%. Dentro de alguns instantes, vamos trazer aí alguns deputados mais votados lá na cidade de Santo Antônio do Jardim, que já tem aí apurados os votos. Barros Munhoz, 1.058 votos. Lá em Santo Antônio do Jardim. Vamos ver aqui. Rafa Zimbaldi, 186 votos. 186 votos, Rafa Zimbaldi, para deputado federal.
3: Marcílio, só interrompendo aqui você aqui para dar um resultado de um governador que está sendo uma zebra. Ninguém aguardava que isso ia acontecer lá no Rio de Janeiro. O Douglas Ruas está com 51% dos votos e o Paes, que seria o candidato que estava, as pesquisas tudo dando que estava vencendo, está com 42%. Então, é uma zebra, né?
0: Sim, uma zebra, porque o Eduardo Paes era a tendência de ser eleito lá no Rio de Janeiro, aí, com uma expectativa de votos muito grande.
3: Bom, repetindo aqui em Pinhal, Marcílio, as pessoas que estão nos acompanhando, os mais votados por enquanto é o Altair Moraes para federal e o estadual, o Barros Munhoz. A Mara Gabrilli, para deputada estadual, também está sendo bem votada aqui em nossa cidade. O pessoal está fazendo um levantamento lá agora, lá, de mais candidatos, de mais deputados. Assim que eles tiverem os números lá e tal, lá, vão passar para a gente aqui, a gente vai divulgar os números que eles estão pesquisando lá. Então aí a gente vai poder dar, trazer os votos até esse momento, porque não é toda a apuração, tá?
0: Então, sim,
3: é uma coisa parcial.
0: O Vinícius Alvarenga chegou por aqui trazendo as informações que lá pelo cartório eleitoral todas as urnas já chegaram, já está sendo processadas as apurações, já praticamente o ambiente está muito tranquilo lá no cartório eleitoral, né? Então, dentro de mais alguns minutos, eu acho que até por volta de 20 horas e pouquinho, até eu acho que 8h30 da noite, nós teremos aí a apuração total, a totalização dos votos aqui de Espírito Santo do Pinhal, tá certo? Só para o pessoal ter uma ideia, 97 sessões já foram apuradas aqui em Espírito Santo do Pinhal para presidente, 40 para governador, 40 para senador, 40 para deputado, tá certo? Está um pouquinho adiantado para presidente, e eu acredito que essa apuração. E mais uma vez mandando um abraço lá para o Silvio Esposto. Silvio, eu recebi o seu abraço aqui através do Vinícius, o pessoal lá trabalhando maciçamente lá, né? Vinícius, o Natal estava lá? O Natal estava lá no cartório eleitoral dessa vez? Mandou atestado então. Dessa vez ele mandou atestado, justificou, tá certo? Que o Natal também, o Natal Filippone também é um grande. Sempre acompanha as apurações no cartório, o Silvio, a Nadine e tantos outros lá que faz esse acompanhamento. Um abraço a todos que estão fazendo esse serviço de apuração no cartório eleitoral.
3: Marcelo, então, atualizando para presidente da República, a margem realmente caiu um pouquinho aqui do Flávio Bolsonaro. No Brasil todo, dos votos apurados, que somam 47%. Das apurações já realizadas no país, Flávio Bolsonaro cai um pouco para 50,2%. Se ele cair mais 2 décimos, vamos ter segundo turno. Se não cair, vai estar eleito no primeiro turno. O Lula, todo o país, com 47% dos votos apurados, tem 41,6% dos votos. Então nós vamos agora aí trazendo aí alguns dados do Brasil, é isso que eu tô falando mesmo, já caiu, tá vendo? Foi só falar aí, ó, Flávio Bolsonaro já caiu no Brasil para 49,58%, né? E desta forma, então, aí estamos tendo segundo turno para eleição para presidente da República. Nós vamos aí atualizar, eu vou fazer um rápido intervalo, nós já temos os números aí, já. Você já tem, Vinícius? Pode trazer pra gente? Então, o Vinícius Alvarenga vai trazer pra gente agora alguns números dos candidatos que foram votados aqui em Espírito Santo Pinhal. É lógico que é parcial e também não são todos os candidatos. O Vinícius vai passar algum deles para nós aí. Boa noite, Vinícius.
9: Boa noite. Boa noite, Davi.
3: Agora no estúdio aqui, né?
9: É uma honra estar aqui sempre, graças a Deus. Então, Carlinho, me permite chamá-lo assim. Eu estava ali anotando as coisas, você falou em relação ao pessoal da escrutinação, da apuração. Você mandou um abraço para o Dr. Silvio Esposo, eu falei para ele que ele não estava ouvindo, evidentemente que ele estava trabalhando. Ficou muito feliz, retribuiu o abraço para você. Parece que você fez algum comentário aí que eu não ouvi. Você citou e o nome da Nadine.
0: Falei que você tinha mandado um abraço dele para mim.
9: Que bom, né? Então vamos lá, ó, para deputado federal aqui em Espírito Santo do Pinhal, ó, Rita Zambelli teve 71 votos, tudo parcial por enquanto. O ex-prefeito de Campinas, ex-prefeito de Campinas, que teve 364 votos.
3: Jonas Donizete.
9: Ele teve 364 votos. O Telhadinha, 15 votos. Maurício Neves fez uma campanha bem intensa aqui na cidade, 274 votos. Professor Artem, ele é pinhalense, pessoal, e está em São João da Boa Vista, 10 votos. Saulo Pedroso, 61. Silvia Abravanel, filha do apresentador Silvio Santos, 8 votos. Para deputado estadual, Bruno Zambelli teve 206. Por enquanto é isso.
3: Então tá aí, gente. A marcha das apurações do Espírito Santo do Piauí, a gente está acompanhando a apuração, né? E já já a gente vai voltar com mais números aqui da cidade do Pinhal, tá? Pelo menos estão saindo alguns. Já dá para ter uma noção, né, o Vinícius? Já dá para ter uma apuração dos mais votados em Pinhal, né? Espírito Santo do Pinhal.
9: Essa, aquela já é de Pinhal?
3: Ela é Espírito Santo do Pinhal. O Lucas Pavanato, 970 votos. Que surpresa, gente. Érica Rio, 351. Samuel Bonfim, 169. Olha, realmente surpresa por esses números aí do TSE por Espírito Santo do Pinhal. Tá? Ah, Eduarda Capubiano, também muito bem votado. Eduardo Suplicy, bem votado. Enfim, nós vamos aí informando os nossos ouvintes, né, de quantos votos tiveram. Por exemplo, pedi pro pessoal lá da técnica passar os números mais devagar, aqueles que realmente têm votos. Como, por exemplo, voltando um pouquinho aí, ó, nós temos aí Mônica das Freitas, 28 votos. Depois lá embaixo, Marcos Damásio, 27 votos. Sargento Castro, 50 votos. Tudo isso aqui em Pinhal. Felipe Sertanejo, 47 votos. Telhadinha, 15 votos. Barros Munhões, 2.502 votos. Então, realmente, Barros Munhões é campeão de votos. O Rafa, ele passou mais uma vez depressa. Rafael Saraiva, 108 votos. Vamos andando aí, tá? Tudo pessoal que tem 2, 3 votos, e não vale nem a pena a gente computar. Paulo Mansur, da TV SBT, 37 votos. Marta Costa, 49 votos. E vamos em frente. Aí tem o Paulo Fiorillo, do PT, com 87 votos. Acho que talvez seja o candidato mais votado do PT aqui em Pinhal. E seguindo em frente, Renato Batista, 30 votos. Mariana Conte, 58 votos, do PSOL. Luiz Fernando, 61 votos, do PT também, aqui em Pinhal. Tá? Continuando descendo a lista aí, nós temos aqui o Bruno Zambelli, do PL, com 206 votos aqui em Pinhal. Então esses nós estamos falando para vocês aí, os mais votados aqui em nossa cidade. Lucas Bove, 23 votos. Que mais algum aqui? Isadora, 20 votos. Fabiana Bolsonaro, 43 votos. Enfim, são votos assim acima de 10, de 15 votos aqui em nossa cidade. Aí tem aí, ó, o Simão Pedro, do PT. Esse já esteve algumas vezes aqui na Rádio
9: Clube. Simão Pedro é de São João?
0: São João.
3: É da nossa região aqui, 144 votos. Foi mal votado.
9: Só um comentário paralelo, puder esperar um minutinho. Existem alguns nomes ali que tem algum vínculo com Pinhal, não como representante, que a gente sabe quem é. Por exemplo, passou ali a professora Bebel, ela é do PT. E ela é do sindicato dos. Não é sindicato, é associação dos professores. Então, professorado que votou na Bebel, sim, ela vai ser eleita, fatalmente será. Podia se comprometer com ela e comprometer com o Pinhal, né?
3: Bom, dando sequência aqui em Pinhal, Carlo Cauti, 35 votos.
9: Tem umas pessoas que têm muito aí.
3: Esse é Gilmaci Santos, Republicanos, 39 votos. A gente não sabe o relacionamento da cidade. Aí,
0: Eu sinceramente não sei.
3: Rômulo Ripa, 92 votos. Nossa, aqui senhor, em Pinhal. É bastante, uma pessoa que nunca ouvimos falar aqui em nossa cidade, né?
9: Continua. Alice Brandão é famosa.
3: Alice Brandão, cantora, mas um voto só. Isso é insignificante para a realidade de Espírito Santo do Pinhal. Vamos andando, a lista nossa aqui. Mara Gabrilli. Mara Gabrilli fez dobradinha com o Barros Munhões. Até esse momento, 474 votos. Talvez a segunda mais votada aqui na nossa cidade, já que o Barros Munhões tem 2.000 e tanto. Vamos lá? Então, continuando aqui, a gente informando, Rafa Zimbaldi,
0: 183 votos.
9: Lembra do pai dele que foi federal?
0: Pouco, hein?
3: Sim.
0: Mas pouco voto.
3: Vamos lá, vamos continuando dando sequência. Marcelo Aguiar, 80 votos. Vamos lá, vamos em frente.
9: Marcelo Aguiar teve um bom apoio aqui em Pinhal. que podia cobrar alguma coisa para a cidade. Eu tô em outra vibe, vocês estão falando uma outra coisa.
0: Não, porque tem candidatos que teve uns votos considerados e que a gente não sabe da participação deles.
3: O Ricardo, né? O Trípoli. Trípoli é um deputado que sempre foi muito chegado aqui em Pinhal, muitos e muitos anos aqui.
9: Muitas vezes pela rádio.
3: Sim, também. Até esse momento, com 206 votos. Eu acho que ele é o quarto mais votado em Pinhal, então. Nós vamos anotando os números aqui, passando curiosidade para os nossos ouvintes, tá? Que são muitos candidatos e sempre tem um ou dois votos na cidade, a gente não vai citar aí. A Bruna Pericionotto, do PSD, 116 votos, bem votado em Pinhal.
9: Muito bem.
3: É. Vamos ver se ela retribui os votos depois aqui de nossa cidade, né?
9: Era bom anotarmos esses nomes da votação, os menos conhecidos, até para cobrar.
3: Du Caselato, do Podemos, né? Do Pod. 105 votos.
9: Esse aí eu vi aquele, como é que chama? Tipo banner dele na rua.
3: Mas são candidatos que aparecem por aqui, né, solicitando votos, mas não tem uma representatividade na cidade. Então a gente não pode cobrar eles, porque teve poucos votos na cidade. Então a intenção nossa aqui da rádio é ver aqueles que foram mais votados, né, para depois poder cobrar deles. Estamos chegando no final da lista aqui, vamos até o final da lista, aí a gente vai para os candidatos. Esses daí são estadual. Daí depois nós vamos para a lista do federal para a gente informar também. E depois a gente volta estadual, a gente vai fazendo assim, porque os números vão mudando, né? Olha, passou um ali com bastante voto. Não, aí voltou o Lucas de novo.
9: Agora são federais.
3: Tá, federal. Então vamos lá. Então vamos lá, vamos voltar no começo de novo, Wanderlei, por favor. Volta no começo de novo. Então vamos lá, ó. Os deputados federal em Espírito Santo do Pinhal. Lucas Pavanato, 970 votos. Vinícius, marca esse número pra gente saber qual foi mais votado aqui. Depois a Erika Hilton, 351. A Sâmia Bonfim, 169. O Kim Kataguiri, 152. Renato Bolsonaro, 140. Vamos acima de 100 votos para cima.
9: Eu não estou conseguindo acompanhar por prescrever.
3: O Sargento Nantes, 129. O Maurício Neves, 274.
9: Esse.
3: A professora Luciene Cavalcante, 105. Vamos aí, os candidatos que têm mais de 100 votos, tá? Aí temos aí a Renata Abreu, 286. Luiz Felipe de Orleão e Bragança, herdeiro do Brasil, 108 votos aqui em Pinhal. Dando sequência aí, estamos procurando quem tem mais de 100 votos em Pinhal. Tá aí. O Paulo Teixeira, tradicional candidato do PT, 184 votos.
9: De Águas da Prata. Falamos de outros, de Águas da Prata. O irmão dele foi candidato a prefeito, não foi eu, foi ele.
3: O Altair Moraes, candidato apoiado pelo nosso colega aqui, Johnny Daunido, 546 votos.
9: Esse já está, parece que, em segundo lugar da votação dos federais.
3: Dando sequência aí, temos aí o candidato Alex Manente, 195 votos.
9: Também teve apoio em Pinhal.
3: Do ex-prefeito Zeca Bene. Aí temos o Vinícius Marques.
0: E ele é sucessor na candidatura apoiado pelo
3: Arnaldo Jardim. Exatamente. Vinícius Marques, 141 votos. Carlão Sampaio, esse daí vai precisar ajudar bastante Pinhal.
9: É o primeiro.
3: 862. Não. Né? Ele perde pro Pavinato lá no começo, lá tá 900.
9: Ele perde, exatamente.
3: O Carlos Sampaio, 862, dando sequência para o candidato federal à Espírito Santo do Pinhal.
9: Sobrinho do ex-vereador Eugênio Sampaio, Carlão.
0: Sim.
3: Aí, Adriana Ventura, 106 votos. Jonas Donizete, 364 votos. Vamos lá, nossa lista aqui. Rodrigo Espada, 144 votos.
9: Ele fez dobradinha com a Mara Gabrilli.
3: Dando sequência aí, estamos divulgando aí os candidatos a deputado federal, os mais votados em Espírito Santo do Pinhal. Lembramos que está no meio da apuração ainda, tá? Então estamos falando aí quem tem mais de 100 votos para cima, porque é esse daí que a gente vai poder, a cidade, cobrar um pouquinho deles depois no futuro, né? Os demais com um voto, dois votos, daí não vai estar nem dando bola para Pinhal. e nem é certo ainda que eles vão se reelegerem, né? Porque depende do estado todo para eles elegerem. Então nós estamos acompanhando aí a apuração das eleições do Espírito Santo do Pinhal. Marcílio, comentário, até que parece um novo nome lá.
0: Não, nenhum.
3: Acabou o federal. Tá bom. Então, Marcílio, vamos aí um rápido intervalo. A gente volta com a segunda rodada dos candidatos a deputado estadual mais votado em Pinhal. Deputado primeiro estadual, depois federal. A gente volta já já.
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0: Bom, vamos dar sequência então à marcha das apurações, Espírito Santo do Pinhal. Os números estão saindo, a gente vai passar para vocês agora. Eu quero explicar para vocês o seguinte: a lista de candidatos a deputado é muito grande. Então nós vamos lendo a lista, aqueles candidatos que na cidade do Pinhal tiveram assim, vamos falar estadual, vamos botar assim 80 votos para cima, estadual, federal 100 votos para cima. Então nós vamos começar a divulgar para vocês agora os candidatos a deputado estadual que tiveram mais de 80 votos aqui em Pinhal até esse instante. Lembrando que a apuração continua ainda. Vamos continuar então lá, o Vinícius anotando aí, o Marcílio. Vamos lá. Federal primeiro? Federal? Pode ser estadual? Então vamos lá, estadual acima de 80 votos. Então nós começamos aí, aqui, votos aqui em Pinhal, hein? Eduarda Campobiano, 566 votos. Depois vem Eduardo Suplicy, 148 votos. Sônia Faveiro, 94 votos. Carlos Gianazzi, 149 votos. Paula da Bancada Feminista, 92 votos. Aí vou mandando a lista pra frente. Acima de 80 votos a gente para, tá? Vamos lá, vamos lá, vamos lá. Aí passou um aí. Vou voltar, no 47. Vamos lá, vamos lá. Aí, Barros Munhoz, 2.502 votos. Rafael Saraiva. Rafael Saraiva, 108, já anotou, Vinícius?
1: Acreditou, anotando. Um pouquinho mais devagar aqui.
0: Tá, Rafael Saraiva, 108 votos. Estamos divulgando aí os candidatos a deputado estadual votado em Pinhal acima de 80 votos até esse instante. Então nós vamos agora aí informar quantos votos teve o candidato. Passou um ali com 87 votos. Paulo Fiorillo, do PT, 87 votos. Continuando ali, aí, quem teve mais de 80 votos. Estamos chegando aí no candidato a Bruno Zambelli, 206 votos. Podemos ir, Vinícius?
1: Vai.
0: Vamos lá. Vamos dando sequência aí. Candidato a deputado estadual por Espírito Santo do Pinhal, votado em Espírito Santo do Pinhal. Lembrando que na segunda-feira a gente vai divulgar todos os candidatos. Hoje estamos divulgando só quem teve mais de 80 votos. Simão Pedro, 144 votos em Pinhal até esse instante. Vamos agora ao próximo candidato que foi votado aqui em Espírito Santo do Pinhal estadual. É o candidato Rômulo Ripa, do PSD, com 92 votos. 92. Depois, na sequência, a gente tem aí mais um candidato a deputado estadual. A Mara Gabrilli, já foi senadora por estado de São Paulo.
1: Atual senadora, ela sai em fevereiro.
0: Atual senadora.
1: Quanto a Mara teve?
0: Pode voltar a Mara Gabrilli, por favor?
1: Quis comentar.
0: Mara Gabrilli, 474 votos. Agora vai ser deputado estadual. Vamos lá. Então agora nós temos aí o candidato Rafa Zimbaldi, sósia do Carlos Marcílio, 183 votos.
1: 183
0: votos.
2: Desculpa. É que eles confundiam aí, eu não mandei a mão para os outros, aí Marcelo, não mandei a mão para os eleitores.
0: Marcelo Aguiar, 80 votos.
1: Eu sei quem apoiou esse cara aí.
2: Eles pensavam que era eu, não mandava a mão para os eleitores, aí eles ficaram com raiva, mandavam a mão para mim.
1: Volta o Marcelo Aguiar, já que eu fiquei.
0: 80 rindo. Votos.
2: Mandava a mão para mim, eu não banava para o eleitor, aí perdeu o voto.
1: Bananou.
0: Então estamos aí divulgando os candidatos a deputado estadual em Espírito Santo do Pinhal até esse momento. O candidato Trípoli, 206 votos. Dando sequência ainda, relação de deputado estadual com mais de 80 votos aqui em Pinhal. Aquele que tem um, tem dois, tem três, a gente não está divulgando, tá bom? Porque é muito candidato. Agora tem aí a Bruna Pericinotto. Bruna
2: Pericinotto.
0: Bruna Pericinotto. 116 votos. Vamos lá. Continuando a nossa lista aqui. Candidatos votados em Espírito Santo do Pinhal, acima de 80 votos. Aí tem o candidato agora do Caselato, do Pod, 105 votos. Duca Zelato, 105 votos. Dando sequência, até essa instante aqui, depois eles vão informar a gente aí quantas urnas foram apuradas até esses números aí, né? Pra gente passar pro nosso ouvinte aí. Então, nós estamos daí divulgando a lista de deputado estadual. Será que tem mais algum aí com mais de 80 votos? Vamos chegar mais algum. Parece que não, mas a gente tem que ir até o fim da lista, né, Vinícius? Vamos lá. Porque a lista aí não está por ordem alfabética, então fica muito difícil para a gente pesquisar e passar para o nosso ouvinte o número, porque cada um quer saber o número de voto do seu candidato. E aí fica difícil a gente anunciar todos eles, né? Então a gente vai divulgando aqui aqueles que têm mais votos, depois vamos deixar à disposição de todos os candidatos. Continuando ainda na lista, acabou. Então tá, acabou a lista de deputado estadual, até que ele prepara lá a lista do federal, Vinícius. Você pode informar pra gente então, Vinícius, até esse momento, quais os candidatos a deputado estadual mais votado em Pinhal pela relação, pela ordem cronológica?
3: Eu vou tentar passar aqui pela ordem cronológica, tá, como você pediu. Barros Munhoz está em primeiro, 2.592 votos. Na sequência temos a Eduarda Campobiano, isso?
0: Não temos antes aí o Pavanato, se não me engano?
3: Ah, não. Não, 566.
0: Tá, Eduarda Campobiano, tá.
3: Depois temos a Mara. Peraí, primeiro, segundo. A Mara Gabrilli em terceiro, ok. E depois temos. Agora pega, hein? Tem um monte de 140. Bom, 148, o Eduardo Suplicy. Tem o primeiro, o Janazzi, 149. Depois, assim, sem dar a cronologia, Suplicy, Eduardo Suplicy com 148 votos. O Rafa Zimbaldi estaria até na frente desses.
0: Tá, então
3: dois.
0: Vamos lá. Então repete os votos de todos eles.
3: De todos eles, tá, independente da colocação.
0: Os mais votados em Pinhal até agora, deputado estadual. Vamos lá.
3: Tá. Eduarda Campobiano, 566. Eduardo Suplicy, 148. Sônia Faveiro, 94. Janazzi, 149. Barros Munhoz, 2.592. Rafael, nem eu estou entendendo minha letra, desculpa aí, mas vamos lá, 92 votos. Paulo Fioroli, 87. Bruno Zambelli, 206. Simão Pedro, 144. Rômulo Ripa, 92. Mara Gabrilli, 474. Rafa Zimbaldi, 183. Marcelo Aguiar, 80. Ricardo Trípoli, 206. Bruna Pressionato, isso? 116. E o último, o Du Gazelato, o último da lista que nós anotamos, tá. 105.
0: Bom, então esses daí são os candidatos a deputado estadual mais votado em Pinhal. Você pode informar pra gente aí, Vanderlei, se tem essa informação, quantas urnas foram apuradas em Pinhal já? Nós temos esse número aí, é possível saber?
3: Quem ainda chamava o Trípoli de Trípoli?
0: Então vamos lá, total das sessões.
3: Vocês sabem.
0: Apoiado, então foi mais de 60%.
3: Então isso aí vai ser atualizado.
0: Sessão totalizada, tá bom, então vamos lá. Então agora sim, agora vamos lá ao resultado para deputado, aí está nessa lista, está deputado federal. Ô, gente, nós vamos divulgar para vocês aí os candidatos a deputado federal que foram votados em Pinhal, que tiveram mais de 100 votos, tá? Porque não dá para divulgar todo mundo. Então nós vamos lá, começando a divulgar vocês aqui em Espírito Santo do Pinhal, muita atenção, olha. O Lucas Pavanato teve 2.693 votos, ele é do PL. Eu acho que esse candidato aí, viu, Marcílio, deve ter sido um dos mais votados em Pinhal, deputado federal, deve obrigação para Pinhal no futuro, vamos cobrar dele, né?
3: Peraí, só uma pergunta, acabou? Está com 100%, 100% lá?
2: 100%.
3: Agora é o final, então, vai.
0: Então agora, então vamos lá.
2: Só não está com 100%, deputado estadual.
0: Tá. Então, deputado federal, vamos lá. 100% das urnas apuradas em Pinhal. Lucas Pavanato, 2.693 votos. Érica Hilton, 941 votos. Érica Hilton, me desculpa quem votou nela, mas ela nunca fez nada para Espírito Santo do Pinhal. E eu tenho certeza que nunca vai fazer nada para Espírito Santo do Pinhal.
3: Que pena.
0: Faz o voto é seu, faz o que quer. Sâmia Bonfim, 410 votos.
3: E essa fez?
0: Kim Kataguiri, 386 votos. Tá dando para acompanhar, Vinícius?
3: Vou tentar.
0: Tá. Kim Kataguiri, 386?
3: Sim.
0: Tá. Tabata Amaral, 193. Renato Bolsonaro, 351. Sargento Nantes, 383.
3: Renato Bolsonaro, repare aí lá.
0: Voltando um pouquinho.
2: 351.
0: 351, tá. Renato Bolsonaro, 351. Sargento Nantes, 383. O Guilherme Cortes, 213. O Maurício Neves, podemos ir? Sim,
3: não, está muito rápido.
0: Guilherme Cortes, 213.
3: 213.
0: Maurício Neves, 672. Maurício Neves, 672. Professora Luciene, do PSOL, 279. 279. A candidata Ana Carolina Oliveira. Ana Carolina Oliveira, 129 votos. O Baleia Rossi, presidente do do MDB, o Baleia Rossi, 102 votos. Olha, Marcinho, a gente fica meio sem entender. Baleia Rossi, conhecido em Piauí, 102 votos. Ana Carolina Oliveira, 129. Vamos dando sequência, seguindo aí a lista nossa aí, acima de 100 votos. A Marina Helena, 217. Marina Helena, 217. O delegado Bruno Lima, 238. Bruno Lima, 238. A Renata Abreu, 772. Uma das mais votadas em Pinhal, em federal. Renata Abreu, 772.
3: Terceiro lugar de votação.
0: Dando sequência. Vamos lá, dando sequência, está aí o Luiz Felipe de Orleans e Bragança, herdeiro do trono do Brasil, né?
3: Príncipe, eita.
0: Príncipe Luiz Felipe, 288 votos. Aliás, viu, Vinícius, é um bom deputado, viu?
3: Não o conheço.
0: Felipe Beccari, 139 votos.
3: Peraí, Luiz Felipe,
0: voltando um pouquinho,
3: fazer um favor.
0: Voltando mais um pouquinho, está aí. Felipe Beccari, B-E-C-A-R, Beccari.
3: Eu vou pôr Príncipe Felipe.
0: Não, então vamos voltar um pouquinho.
3: Então tá, fala.
0: Volta um pouquinho mais no príncipe aí, aí. Príncipe Luiz Felipe de Bragança, 288.
3: Isso.
0: Bragança. Depois nós vamos para Felipe Beccari, 139. Continuando a lista. Alencar Santana, 250 votos. Não tô vendo isso.
3: Alencar Santana,
0: 250. Daí vem o Paulo Teixeira Barbosa. O Paulo Teixeira Barbosa, ele já foi prefeito da cidade de Campinas e foi votado em Pinhal, tá vendo, gente? Paulo Alexandre Barbosa teve 153 votos aqui em Pinhal. Continuando a lista, deputado federal mais votado no Espírito Santo do Pinhal, já acabou a apuração. Nós temos aí do PT o Tiago dos Reis, 122 votos. Aí continuando a sequência nossa aí, o pastor Marco Feliciano, 137 votos. Continuando a lista, deputado federal mais votado aqui em Espírito Santo do Pinhal, nós chegamos à vez do Paulo Teixeira, que é aqui de
3: Pratense,
0: de Águas da Prata, Paulo Teixeira, 535 votos. Dando sequência, candidato a deputado federal Espírito Santo do Pinhal, nós temos aí mais de 100 votos, o Alex Manente é o, vamos falar assim, herdeiro do deputado Arnaldo Jardim, Espírito Santo do Pinhal, que muito ajudou nossa cidade. O Alex Manente, 588 votos. Vamos lá, aí temos agora o Paulo Freire, né? PL, Paulo Freire. Ele não confundir, né, com o Paulo Freire, educador, né?
3: E esse já está lá no céu.
0: 166 votos, Paulo Freire. O Altair Moraes, apoiado pelo atual diretor da saúde do Pinhal, teve 1.732 votos, muito bem votado aqui em Pinhal também. Dando sequência agora aí, o Saulo Pedroso, do PSD, Saulo Pedroso, 160 votos. Depois vem Eulezes Paiva. Você conhece, Marcinho? 190 votos. Eulezes Paiva. Do
3: você PSD, conhece?
0: Ninguém. 190 votos. Dando sequência, agora nós chegamos no Carlão Sampaio, tem origens aqui na nossa região, Campinas, Tambaú, e aqui raízes familiares aqui em nossa cidade, e já muito ajudou Pinhal também, esperamos que ajude. O Carlão Sampaio teve 2.443 votos. Agora vem o Vinícius Marquese, do PSD. Vinícius Marquese, 437 votos. O Jonas Donizete, ex-prefeito da cidade de Campinas, também foi relativamente bem votado em Pinhal. O Jonas Donizete, PSB, ele teve 872 votos. Dando sequência aí, vamos lá ver se tem mais alguém com mais de 100 votos aqui. A candidata deputada federal, achamos a Adriana Ventura. 248 votos aqui em Espírito Santo do Pinhal. Dando sequência ainda aí, achamos agora aí o Roberto Lucena, do Republicanos. Roberto Lucena teve 177 votos. Dando sequência, vamos lá, baixando a lista nossa aqui, quem está vendo, nos acompanha no Facebook. Rodrigo Espada, do PSD, ele teve candidata federal em Pinhal, 334 votos, 334. Dando sequência à nossa lista aqui de apuração de Espírito Santo do Pinhal, de deputado federal, nós temos aí, vamos ver se tem mais alguém com mais de 100 votos para divulgar para os nossos ouvintes. Lembrando que todos os demais vão estar à disposição no Facebook da Rádio Clube, tá? E no Jornal da Cidade amanhã vamos divulgar todo mundo. Mas por enquanto estamos divulgando os mais votados em Espírito Santo do Pinhal. Aí tem agora a Rita Zambelli. Eu não sei qual o parentesco dela com a Zambelli, que está lá morando na Itália. Mas você pode voltar bem ver a Rita Zambelli? A Rita Zambelli teve 210 votos. Dando sequência, vamos lá agora aí. Nós temos aí o candidato Madalhano. Esse para mim é surpresa. Madalhano, 122 votos.
2: Eu queria saber da onde que... Eu não vi campanha desse povo aqui.
3: Então, é alguma coisa inexplicável.
2: É uma coisa que eu não consigo entender, porque...
0: A pessoa tem que votar pensando na cidade dele, né?
2: No país, é lógico. Eu até entendo. Só fazer uma pausa nessa questão. Eu entendo, você falar, vamos votar no Barros Munhoz, vamos votar no Carlos Sampaio, vamos votar no Rafa Zimbaldi, vamos votar no Altair.
0: Acabou?
2: Vamos votar. Não, ele parou aí. O que que acontece? De repente, tem uns candidatos, não estou desmerecendo o candidato, mas ninguém nunca viu falar, não sabe de onde que veio, que surgiu. A gente que acompanha tá assim, vamos dizer, tecnicamente mais de perto. Né? Porque, de repente, vamos fazer assim, ó. O Altair teve uma expressão de voto, porque foi capitaneado pelo nosso colega Johnny Laurindo, aí colega da Pinhal Rádio Clube, o Jonas Donizete, capitaneado aí pelo Ricardo.
3: Tem um nome antes disso, né? O Jonas Donizete
2: prefeito. Mas já tem um histórico aqui na cidade. De repente você vê um candidato desse com 122 votos, você vê um candidato com cento e tanto, você fala, de onde surgiu você? Quem é você? De onde você surgiu?
3: Então, baseado no que você está falando, eu, dizendo por mim, quem que é Lucas Pavanotto? Eu não conheço.
2: Eu nunca vi falar. Você viu propaganda dele?
3: Ele teve 2.693 votos.
2: Então,
3: pelo que eu estou vendo o ranking aqui bem rapidinho, mais votado.
2: Se você for ver proporcionalmente.
0: Esse Lucas Pavanotto é o candidato mais votado.
3: Federal,
0: então. Então eu pediria aqui para aquela pessoa, se estiver nos ouvindo aqui, aquela que coordenou a campanha desse Lucas Pavanotto, que se puder, liga aqui para a Rádio Clube para nos apresentar esse candidato, para a gente poder, eu tenho certeza que você também fez a campanha dele pensando na cidade de Espírito Santo do Pinhal. Para que a gente dê uma palavrinha, para a gente apresentar melhor esse candidato aqui para a Espírito Santo do Pinhal.
3: Eu posso ser mais invasivo?
0: Mais votado em Pinhal.
3: Eu posso ser mais invasivo enquanto você é diretor proprietário da emissora? Convide a pessoa, né, que deu esse apoio a esse candidato, 2.693 eleitores, para que venha no Jornal da Cidade. Durante essa semana.
2: Se você for ver proporcionalmente, vamos falar em termos de abrangência. Um presidente da Câmara, um secretário de saúde apoiando um candidato, que são pessoas, olha, não tô criticando o presidente da Câmara e não estou criticando o secretário de Saúde. Eu estou fazendo um comparativo da penetração política que essas pessoas têm. Os candidatos deles, o Carlos Sampaio, de repente esse Pavinato, quem que apoiou ele?
3: Então, é no mínimo estranho.
2: O Barros Munhoz, nós sabemos aí, tem o Viola, tem tantos outros aí que apoiaram o Barros Munhoz. Então, tem pessoas expressivas dentro do cenário
3: político,
2: empresarial, da cidade, tal, que foram atrás desse voto. Por exemplo, o Tripoli. O Tripoli é um cara que já tem um histórico com o Pinhal há bastante tempo, já não é de hoje. Então, de repente...
3: E apoiado por um vereador também.
2: Sim.
3: De nome.
2: Sim. Agora, o que acontece? De repente, não estamos criticando. Oh, parabéns que esse cara, esse candidato teve 2.000 e tantos votos.
3: 2.693 votos.
2: Tá.
3: Dá quase 5% do eleitorado.
2: Precisava pegar o Altair e mais alguém para dar a quantidade de voto dele.
0: Bom, o Vinícius e Marcelo, que interrompeu um pouquinho a conversa de vocês, a gente vai faturar um pouquinho e a gente vai voltar com os números finais da eleição em Espírito Santo do Pinhal. Tá bom? A gente vai voltar já. E eu queria dizer uma coisinha para vocês, viu, Marcílio e Vinícius? Não quer dizer que esses deputados bem votados em Pinhal sejam eleitos. Porque isso, Pinhal é uma fatia. Pinhal é uma fatia. Então, se ele for eleito, e computando os votos de todo o estado de São Paulo, depois a gente vai lá atrás deles.
2: Um minutinho. Eu até entendo. A questão não é questão de eleito ou não. Eu até entendo assim. Como que ele saiu, ele é deputado, já é deputado, já é alguma coisa, já está no Senado. Quem apoiou, quem que estava, qual foi o pessoal que trabalhou para ele? De repente, teve muito mais personagem político, teve muitos personagens aí que está na política aí, que o candidato dele não teve tanta. Será que esse candidato transfere tanta credibilidade para transferir esses votos?
3: Só um comentário super rápido, ó. Agora eu espero até que esse candidato seja eleito, porque de repente, se a pessoa que o apoiou nos der retorno, vamos cobrar.
4: Só para informar, diga. A gente ligou falando que o Lucas Pavanato é um influencer, é bastante conhecido principalmente pelos jovens.
0: Então não. Tá explicado.
3: Mas quem
0: aí
3: que é? Quem
0: o Diego acaba de trazer, o Diego acaba de trazer informação. E eu peço para essa pessoa que passou pra gente,
2: talvez
0: aí,
2: não, Davi, talvez ele é influencer pela mídia digital. Pelo Facebook, Instagram. Quem apoiou aqui, Delay? Quem apoiou aqui?
0: Não, então, mas tudo bem, vamos fazer um rápido intervalo comercial, a gente volta já. Tomara que seja esse influencer um bom deputado e que ajude Pinhal.
2: Sim.
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0: Tem que torcer, né, que os jovens tenham feito um bom voto e que ele ajude Pinhal no futuro. E que ele também, com as suas atitudes aí, como influenciador, né, continue influenciando bem os jovens. Sim. Do Pinhal, de São Paulo e do Brasil. Nós vamos aí agora, só para concluir...
1: Posso dar um palpite que elas são ele antes de
0: você...
1: Então, que esse Lucas Pavanotto, que seja esse influencer tão influente, que as lideranças políticas pinhalenses anote bem esse nome. Se ele for eleito, quando depois de eleito, ele é federal, né? Que vão ao Congresso e batam no gabinete.
0: Nós temos que adiantar, porque o pessoal está sabendo os resultados já. Vamos divulgar o resultado do deputado estadual, números finais em Espírito Santo do Pinhal. Vamos divulgar para você que está nos ouvindo, aqueles que tiveram mais de 150 votos, não precisa anotar, não, Vinícius, porque depois nós vamos deixar disponível na página da Pinhal Rádio Clube, tá? Então, olha, números finais de deputado estadual Espírito Santo do Pinhal, acima de 150 votos, a Eduardo Campobiano. Eduarda Campobiano, 1.575 votos. O Eduardo Suplicy, 330. Sofia Faveiro, 254. O Carlos Giannazzi, 364. A Paula, da bancada feminina, 213 votos. O Rafa Minato, 146 votos. O Tomás Henrique, 106 votos. Dando sequência ainda aí, os deputados estaduais mais votados no Espírito Santo do Pinhal: o Sargento Castro, 159 votos. Esses são números finais, gente. Os números finais da eleição de Pinhal, tá? Vamos lá, o próximo, Delei. O próximo aí tá aí: Felipe Sertanejo, 108 votos. Já baixei para 100 votos. Tá aqui: Barros Munhoz, o campeão da eleição de Espírito Santo do Pinhal, mais uma vez. 6.399 votos. Vamos lá, dando sequência aí, os candidatos a deputado estadual mais votado no Espírito Santo do Pinhal: o Rafael Saraiva, 353 votos. Vamos lá. Próximo candidato aí: a Mariana Conte, 138 votos. Vamos dando sequência aí. A Mariana Conte, 138, já falei. Temos mais algum aí, Vanderlei? A Marta Costa, 160 votos. Mariana Conte, 138. O Paulo Fiorillo, 216. Dando sequência, Luiz Fernando, 169. Bruno Zambelli, 576. Dando sequência ainda aí, os candidatos estadual mais votados para o Espírito Santo do Pinhal. Nós temos aí agora o número do candidato. Vamos lá, subindo a lista aqui, nossa, aqui tá aí. O Simão Pedro, do PT, 487 votos. Vamos lá. Tá aí o Carlos Cauti, 103. Vamos lá, Vanderlei. Aí o Gilmarci Santos, 103. O candidato... Não estamos dizendo que eles foram eleitos deputados estadual. Eles foram os mais votados em Pinhal, tá? Depois somos votos do estado todo para ser candidato, para ser eleito ou não. O Rômulo Ripa, 258 votos. O Rafa Zimbaldi, 582 votos. A Mara Gabriles, 1.440 votos. Vamos lá. Tem mais alguém? Acabou? Tem lá? Vamos lá agora. Temos o candidato. Vamos lá, Vanderlei. Lá, tá aí. Marcela Guiar, 236 votos. Dando sequência aí a apuração das eleições aqui no Rádio Clube, desde o cartório eleitoral, Justiça Eleitoral. Estamos divulgando o candidato a deputado do estado, tá aí. O Trípoli, Ricardo Trípoli, cidadão pinhalense por adoção da Câmara Municipal, 591 votos. Dando sequência, temos os votos aí de quem mais de 100 votos. A deputada estadual aqui, Espírito Santo do Pinhal. Vamos lá, tem mais alguém aí, Vanderlei? Vamos lá. Correndo a lista para cima, aí, tá aí. A Bruna Pericionotto, 265 votos. Vamos lá, tá aí o Du Caselato, esse eu não conheço, não sei se é influencer, não sei de onde veio. Ele tá aí, mas foi bem votado em Pinhal, 349 votos. Vamos lá, dando sequência, candidato a deputado estadual Espírito Santo do Pinhal, né? Fechada já a apuração de nossa cidade, os números todos já foram transmitidos lá para a Justiça Eleitoral, tá, computando os votos. Amanhã cedo a gente vai ter aí a confirmação daqueles que

0: for eleito para a Assembleia Legislativa do Estado de São Paulo e também para o Congresso Nacional e para o Senado do Brasil. Estamos correndo a lista aí para ver se tem mais algum candidato que foi votado aqui em Piauí com mais de 100 votos. Estamos chegando ao final da lista, por enquanto mais ninguém, deixa eu ver se chega mais alguém. Não, vamos lá. Chegando ao fim da lista. Informando nossos ouvintes que estamos transmitindo o nome dos candidatos a deputado estadual mais votados em Espírito Santo do Pinhal. Lembramos que a apuração em Pinhal já terminou, foi muito rápido, como tem acontecido mesmo. Então, esses foram os números, nós divulgamos aí os candidatos mais votados em Pinhal, dando destaque para o deputado Barros Munhoz, mais uma vez, com mais de 6 mil votos em nossa cidade. Bem votado também foi o Tripoli, foi a Mara Gabrilli, foi vários outros candidatos aí. Nós vamos deixar no Facebook da Rádio Clube toda a lista de todos os candidatos e amanhã nós vamos divulgar o nome de todos os que foram votados em Pinhal, mesmo que teve um voto, vamos divulgar todo mundo, vamos divulgar também aqueles que foram eleitos para a Câmara Municipal, a Câmara do Assembleia Legislativa do Estado de São Paulo. Em Pinhal, isso é em Pinhal ou é Brasil?
1: Não, Brasil.
0: Brasil. Nós temos o resultado do presidente em Pinhal, Vanderlei? Temos em Pinhal? Vamos lá então. Vamos divulgar agora aí o número de votos que teve os dois candidatos à presidência da República aqui em Espírito Santo do Pinhal. Em Espírito Santo do Pinhal, o Flávio Bolsonaro teve 59,17% e o Lula 29,8%, assim confirmando a tradição direitista da cidade de Espírito Santo do Pinhal, né? Para o estado de São Paulo, o Tarcísio teve 72,5% dos votos de Pinhal e o Fernando Haddad 26%. Agora vamos aí ao resultado, Leleinho, você tem o resultado, eu não sei se já terminou ou não, os resultados nacional, né? Estadual e nacional. Nacional, quantos votos nós temos apurado aí, Leleinho? 64% nacional. O Flávio Bolsonaro tem 49,5%, então vai ter segundo turno, e o Lula 42%. Vamos aí agora ao estado de São Paulo, resultado do estado de São Paulo. Vamos ver aí, estado de São Paulo, para presidente, o Flávio ganhou o estado de São Paulo, né? Mas aí nós temos 90% das urnas apuradas só. Para governador também, 90% das urnas apuradas. Voltando lá para o governador, Adelio, por favor. Governador, apurado 90% dos votos em Espírito Santo do Pinhal. Governador Tarcísio, 62%. Reeleito governador de São Paulo, tá? E o Fernando Haddad, 36%. Para senador, para o Senado do Estado de São Paulo, o Guilherme Derrite, eleito com 30,79%. Lembrando que tem 90% dos votos apurados. 90% para 10 falta pouquinho, então não vai mudar esse resultado. Guilherme Derrite, 30%. André do Prado, 29%. Simone Tebet volta lá para o estado dela, se Deus quiser. A Marina Silva volta para o estado dela, se Deus quiser. Uma teve 19%, a outra 18%. Vamos lá. Então é isso aí, são os números finais da nossa transmissão de hoje. Eu vou convidar aqui as pessoas que estão aqui na Rádio Clube, fazendo uma visita para nós aqui, para a gente fazer uma conclusão, viu, Marcelo? Se tiver mais algum número, passar para a gente aí, alguns números que você tiver mais curiosidade a respeito dessa eleição. E nós temos aqui, temos alguém aqui no estúdio da Rádio Clube aí? Intervalo? Vamos fazer um rápido intervalo, já voltamos com mais informações.
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5: Eleições 2026, são 20 horas e 10 minutos em Espírito Santo do Pinhal. Estamos aí acompanhando a marcha das apurações. Estamos recebendo aqui em nossos estúdios o prefeito municipal, Sérgio Del Bianchi Júnior, que vem aqui. Nós vamos praticamente encerrar a nossa jornada e praticamente aí nós oportuna a presença para nós ouvirmos do prefeito qual é a avaliação que você fez dessa campanha, desse período, né, de tanto para deputado estadual como para deputado federal, dos candidatos que tiveram aqui em Espírito Santo do Pinhal.
6: Primeiro, uma alegria, Dr. Carlos Marcílio, revê-lo novamente aqui, né, nas ondas da Pinhal de Clube, ouvi-lo primeiro, né? É sempre uma grande alegria ter você aí nas apurações das eleições aqui em Espírito Santo do Pinhal, cumprimentar o Vinícius, cumprimentar o Davios, toda a equipe técnica aqui da Rádio Clube, toda a equipe de jornalismo que ao longo do dia teve presente aí nas ruas, falando com os pinhalenses. Bom, primeiro, né, nós estamos contabilizando aqui, eu quero primeiro agradecer a Deus essa campanha, uma campanha limpa, bonita, que a gente foi nas casas das pessoas, conversou, né, em todos os cantos de Espírito Santo do Pinhal, nas ruas, nas portas das fábricas, nas praças, pelas redes sociais. E, né, nós tivemos a oportunidade aqui de ter o Carlos Sampaio, é isso, né? Me confirmei, me ajuda isso. Aqui. O Carlos Sampaio como o deputado federal mais votado de Espírito Santo do Pinhal. O Carlão, sim, que dobrou a sua votação. Sim. Né, nós tivemos aí dentro do grupo dos 80 milhões, num projeto realmente consistente de quem tem compromisso com a cidade. Quero, né, o Carlos está com mais de 80 mil votos, se Deus quiser. Ainda, né, nós estamos esperando a expectativa aí de todos esses candidatos que foram bem votados em Espírito Santo do Pinhal serem eleitos aí na chapa dos nossos partidos. Então, o Altair Moraes, né? Então, nós segmentamos cada deputado para uma área e graças a Deus a população respondeu. E o Altair, né? Então, o Carlos Sampaio, que teve o apoio junto do Martins, da Dani Maceira, que, né, dois diretores nossos que coordenaram aí os nossos projetos também, com o apoio dos vereadores Formigão, Lourdes, Dona Lourdes e o Beto Porto. o Altair, né, no comando aí nosso, junto com o Johnny, 1.732 votos, né? Então, o Altair que teve mil votos na outra eleição, e agora para federal, que é uma eleição mais difícil, aí quase que 70% de aumento da votação dele. Uma surpresa também, né? O nosso Vinícius Marques e Marinelli aqui de Mogi Guaçu, do CREA, do Confeia, né? Engenheiro que está nos ajudando, 437 votos. O Espada, 334 votos, é o auditor fiscal da Fresp, e também uma boa votação, primeira vez os dois candidatos aqui, né? Que tem compromisso com a cidade. Adriana Ventura, ela teve 20 votos na última eleição e agora 248 votos, então mais de 12 vezes. E o Lucena, que teve 40 e poucos votos, 50 votos, agora 177. Então todos esses deputados, né, apoiados pela gente aí, pelo nosso grupo, então o Lucena com o Thiago Palombo, o Espada com o Márcio, com o Renato Bento, com a Andréia Esquilasco, o André Bianchini, o Vinícius Marques pelo Paradela, pelo Fernando Alvim, pelo Carlos Benedito. Enfim, foi lindo aí, é uma campanha bem organizada. E o Baleia Rossi, 102 votos. O Baleia, com certeza, presidente do MDB, acho que está estourando. Teve mais de 170 mil votos já no estado de São Paulo e com certeza vai ser um grande representante nosso. A Mara Gabrilli, senadora, né? Junto com o Prental, o deputado Baus Munhoz, que seguramente 107
5: mil votos.
6: É do PSD também, então... aqui em Pinhal, mais de 6.300 votos.
5: 6.500 e pouco.
6: E a Mara Gabrilli também, do PSD, senadora, 1.440. E o Trípoli com quase 600 votos. A Bruna Pricinotto, uma revelação, 265. O Rômulo Ripa, 258. Né? Então são deputados que a gente está
5: Baleia
6: torcendo
5: 200,
6: muito.
5: Baleia parcial. Baleia com 226 mil votos.
6: 226, está eleito.
5: Com 90% ainda de votos.
6: Tá
5: faltando eleito. 10% para apurar, mas está eleito.
6: Mas depois, é importante a análise de vocês aqui, do Davi, sua, né? Esse fenômeno da internet, né? Então, esses deputados que nunca pisaram em Espírito Santo do Pinhal tiveram voto aqui. E o que eu quero comprometer com a população de Pinhal, que além desses candidatos nossos que foram bem votados, graças a Deus. E aqui eu quero colocar também aqui o projeto do Eleus Spaiva. É o filho do secretário de Estado da Saúde. Depois vocês têm a relação aí, como que o Eleus está no Estado.
5: Como é que ele chama?
6: Eleus Spaiva Filho, Júnior.
5: Estadual?
6: É estadual do PSD.
5: Eleus?
6: É federal.
5: Eleuses.
6: Eleuses com S. O filho do secretário de Estado, né, da Saúde, que tem ajudado muito. O Eleus está com... aqui em 190, né? Que...
5: No Estado está Eleus Spaiva, 84 mil.
6: 84 mil. Então a gente está muito confiante também que ele vai ser mais um deputado aí eleito pelo PSD em São Paulo, né? Tem uma proximidade muito grande com a gente. O Vinícius Marchese também, acho que está com mais de 80 mil.
5: Federal.
6: Não sei se a gente tem uma relação aí dos mais votados só do PSD, que eu estou sem esses dados aqui.
5: O Marquese está com 78 mil redondo.
6: 78, né?
5: 78 mil redondo.
6: Próximo, então, é a juventude do PSD aí fazendo valer, né, essa confiança que o Kassab tem dado. Então, são revelações que com certeza vão ajudar muito a nossa cidade, vão ajudar muito aí o estado de São Paulo, né, na torcida que se efetive a votação deles. Agora, desses fenômenos de internet, o nosso compromisso é que nós vamos bater de porta em porta, gabinete em gabinete, né, doutor?
5: Porque a gente não estamos desconstruindo o trabalho, em hipótese alguma. Se foi votado é porque teve confiança, teve trabalho, o pessoal deu credibilidade. Mas o que a gente vê é que nós estamos falando no momento do município, da cidade, que nem o prefeito, o presidente da Câmara, o vereador, eles tiveram o seu compromisso com o seu deputado, batendo, trabalhando, panfletando, o secretário de saúde, enfim, todo esse pessoal todo que já tem um histórico político, né? E que fez, que reverteu o seu prestígio, fez a sua campanha. Então, aí depois vem aí, fala, pô, mas da onde que saiu? Mas tá tudo bem. O Pavinato aí, ele já tá com 2 milhões de votos, né? No Sim. estado de São Paulo. Então, o que a gente faz que a gente faz desejo, exatamente, o nosso desejo, é que nós temos a tradição, Pinhal está retribuindo ao Barros Munhoz, está retribuindo ao Carlos Sampaio, está retribuindo a alguns deputados o trabalho que eles vêm fazendo, apoiando gestões, apoiando o trabalho do prefeito, dos secretários, enfim, trazendo benefícios para a cidade. E nós esperamos aí que esse deputado aí, que nós podemos chegar lá agora e falar, ô, lá em Pinhal. Porque uma vez eu fui num gabinete de um, só uma historinha pequena, eu fui no gabinete de um deputado com uma pessoa, chegou lá, olha, o prefeito da cidade tal, tá aí, ele queria conversar com o senhor. O deputado pegou, puxou a gaveta assim, falou, quantos votos nós tivemos lá?
6: Exatamente.
5: Ah, tivemos lá 150 votos. Ah, deixa esperando lá um pouco, depois na conversa. Aí a pessoa que estava do meu lado falou, não, deputado, atende ele, às vezes, coitado, ele vem aqui, nós não sabemos o clamor que ele vem fazer aqui, eu vou até sair da sala para o senhor atender ele. Então, o que que acontece? Agora é a nossa vez de chegar nesses deputados e falar, olha, Pinhal lá, você teve voto lá em Pinhal, então você não pode esquecer de nós lá, não é verdade?
6: Sem dúvida, doutor Carlos Marcílio, é exatamente isso, a gente vivenciou na pele, na Assembleia Legislativa e na Câmara Federal. Até no Senado Federal. Fenômenos aí que tiveram milhares de votos, né, no estado. E a hora que a gente mostra a lista que ele foi bem votado aqui, não retribuiu, né? Por isso que realmente a gente trouxe essa proposta, esse modelo novo, de apoiar realmente quem tem compromisso com a cidade, né? Então, primeiro, eu quero realmente agradecer a população que nos recebeu, porta a porta, né? Que nos ouviu, que atendeu o nosso pedido. É uma votação expressiva aqui, a gente sai vitorioso com esses candidatos, graças a Deus. Estou fazendo uma conta rápida aqui, 2, 4, mais de 5 mil votos para deputado federal que esse time fez, né? Então é um número muito expressivo de votos aí e de representação que com certeza eles eleitos continuam e têm o compromisso, olhar nos nossos olhos, apertar a nossa mão. E os outros, né, que foram eleitos e que a população de Pinhal, de Espírito Santo de Pinhal, está acreditando que a gente vai, né, com esforço e também compreender os candidatos aí da ex-prefeita Cristina, do ex-prefeito Zeca Bene, é que realmente a gente possa estar juntos, unidos, né, como o Zeca sempre está, com o Alex Manente, com o Arnaldo Jardim, né, o deputado Baus Munhoz, que sempre abriu as portas também.
5: Por várias gestões, né? Não só na sua gestão, mas na gestão da prefeita Cristina, do prefeito Zeca Bene, enfim, quer dizer que ele está sempre apoiando, ele não está olhando a administração desse ou daquele, mas sempre apoiando, por exemplo, apoiando, hoje ele está na, você está na administração e ele está no governo, quer dizer, ele apoia o seu governo, amanhã ele apoia o outro governo, quer dizer, isso é importante para a cidade, é importante, e o cidadão responde isso nas urnas, né?
6: Não tem dúvida, né? E nós vamos começar aí uma obra do deputado Baus Munhoz, semana daqui uns 15 dias, é o recapeamento da Rua Barão, importante via de acesso, R$600 mil, é mais acesso aí do Paulo Klinger também, até no dia 15, é uma articulação que teve um fundamental também, o trabalho do Carlos Sampaio, né, junto com o Baus Munhoz, enfim, é uma união de forças e assim, é o que eu acredito, né, nessa unidade a campanha acabou, agora é esperar realmente dessas lideranças e principalmente dos companheiros aqui do Espírito Santo do Pinhal, né, então a Milena, nossa vereadora Milena de Souza Lima Paulista, trabalhou com o deputado Eleusis Paiva, o Saulo Pedroso, não sei se nós temos esse resultado nacional, estadual do Saulo Pedroso, né, mas o Rogério Belli, 160 votos aqui em Espírito Santo do Pinhal, então uma retribuição também.
5: Teve o Trípoli, né, com 500 e pouco.
6: O Trípoli, quase 600 votos.
5: Que sempre trabalha para o Pinhal, sempre tem uma coisinha ou outra, né, para a causa animal.
6: Nós temos essa informação do Saulo Pedroso e do Trípoli até? Saulo Pedroso, federal,
5: e o Trípoli,
6: no estado.
5: O Trípoli, 500 e pouquinho, 500 e...
6: No estado.
5: Trípoli... E agora então,
6: Saulo Pedroso aí, 87 mil votos, excelente, né? Então também tá, no, tá na disputa aí com, junto com o Vinícius Marquesi. O Carlos Sampaio também tá na casa dos 80, né?
5: Tá.
6: É, então todo o time aí do PSD e, né, o Eleusis ali pertinho também. Então, se Deus quiser que essa chapa fique completa aí, que daí vai ser muito bom.
5: Sampaio com 84.979.
6: É.
5: 84 mil votos.
6: Muito bom. Então, nós, enfim, amanhã, né, vocês vão trazer todos esses resultados. A gente vai finalizar, fazer essas contas aqui. E com certeza, é, nós já estamos aqui, né, o nosso time aqui, o Thiago Palomo já gerou um relatório. Então, nós tivemos aqui só do grupo nosso, é, né, que apoiaram esse projeto dos 80 milhões, foram quase 5.700 votos, então um percentual muito bom aí da votação da nossa população. Dos estaduais chegam a casa de 3 mil votos, então também uma bela votação, né? E somando com o deputado Baus Munhoz, né, que é da casa também, né? Então é da região, então essa votação chega a um número bom. E a gente vai trabalhar juntos, né, cumprimentando desde já todo o trabalho de todos que fizeram aqui uma campanha, né, em Espírito Santo do Pinhal. Quero dizer do trabalho dos funcionários públicos municipais que na madrugada ficaram limpando o santinho, né, daqueles caras desagradáveis ainda que continuaram jogando o santinho. Então foi a nossa determinação junto com a Guarda Municipal, né, o Tenente Douglas já falou aqui hoje, junto com toda a equipe da limpeza coordenada pelo André Bianchini, ao longo do dia, junto com o nosso juiz, a gente acompanhou algumas pessoas que na surdina, né, saíam da escola e jogavam de lado, então, enfim, poluindo, sujando, mas enfim, nós estávamos aí atentos para poder fazer a limpeza. Eu quero agradecer a todo o time da prefeitura, foram centenas de pessoas, né, todo mundo que transportou as urnas de madrugada, levou de volta, né, então os carros, veículos, micro-ônibus, vans, pessoal da saúde, da educação, dos serviços urbanos, da obras, do trânsito, da segurança pública, de projetos, enfim, do gabinete, todo mundo que se empenhou para que pudéssemos fazer realmente uma festa da democracia, uma eleição bonita, ordeira, organizada, planejada. Então, eu quero parabenizar todo esse time da prefeitura, especialmente a quem foi aí nas urnas, realmente se manifestou e deixou o seu voto registrado. E agora a gente vai continuar trabalhando, vocês que votaram, né, também nos candidatos, que, né, até hoje a internet é uma beleza, a gente pode mandar esse contato direto. Então os gabinetes dos deputados hoje é o mesmo jeito da gente falar com o gabinete, a população pode falar, né, pelos canais oficiais.
5: Em resumo, nós tivemos um trabalho positivo de Espírito Santo do Pinhal, e esse trabalho positivo rendeu exatamente para o futuro projetos, esse projeto 80 mil, quer dizer que isso aí para o futuro, Espírito Santo do Pinhal fecha nessa eleição majoritária um saldo positivo em termos de trabalho, elegendo esses deputados, que praticamente eles já estão eleitos, né? Esses nomes citados aí, e traz um saldo positivo para Espírito Santo do Pinhal. E no próximo ano, porque nós já estamos encerrando, já a partir da posse, e lá cobrar esse pessoal aí dos votos de Espírito Santo do Pinhal.
6: Não tem dúvida, amanhã nós já começamos, né, para quem é deputado já que está no exercício do mandato, nós já vamos falar com as assessorias deles, já deixar os nossos pleitos, né, porque em novembro eles vão fazer a nova adesão, né, de emendas para o ano que vem. Então, na saúde, na educação, na infraestrutura, na segurança, vamos junto aí. Obrigado, Carlos Marcílio, por essa oportunidade. Obrigado, Davius, obrigado a toda a família Pinhal Rádio Clube, né? Sempre aí, e tenho certeza que do outro lado está toda a família pinhalense ouviu a cada momento, a cada análise, né, a cada comentário aqui, e que juntos a gente realmente possa formar o bem e o futuro de Espírito Santo do Pinhal. E que o Espírito Santo, quero cumprimentar aqui a Tati, que está comigo, agradecer em nome dela, toda a equipe que trabalhou com a gente, né, nesse tempo aí, voluntariamente, né, junto aí da equipe, né, para poder realmente trazer resultados que, se Deus quiser, vão tornar frutos.
5: Muito bom.
6: Muito bom. Obrigado.
5: Agradeço, prefeito, a presença. Agradeço, prefeito, falar com a população penhalense. Muito obrigado.
6: Um beijo para minha mãe também, um beijo para a família penhalense aí que está nos ouvindo nesse momento.
5: Muito obrigado pela presença, muito obrigado por esses esclarecimentos à população penhalense, desse resultado positivo que o grupo teve e essa eleição de pessoas que têm o compromisso com o Espírito Santo do Pinhal. Agradeço sua presença, agradeço todo esse esclarecimento e desejo mais esses próximos anos aí, uma profícua gestão, juntamente com esses deputados, apoiando o trabalho da sua gestão aqui em Espírito Santo do Pinhal.
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0: Bom, nós voltamos então com a transmissão da sua opinião, Rádio Clube. Nós vamos agora ao nosso encerramento, lembrando que, em resumo, em Espírito Santo do Pinhal, o Flávio Bolsonaro foi mais votado que o Lula. Os números... 59% para o Flávio, 29% para o Lula. Bom, em Pinhal também, os senadores, os dois do Tarcísio, que são o Derrite e o André do Prado, também foram os mais votados em Pinhal. E o governador foi o Tarcísio, que a gente já pode dizer, porque já está com 100% apurado, ele teve 72% dos votos, ele está reeleito em Espírito Santo do Pinhal. Já no governo federal, já de âmbito federal, ainda não acabou a apuração, mas tudo indica que vamos ter segundo turno com uma margem muito pequena. 3% diferença um do outro, está com 91,6% dos votos. A gente não sabe ainda, não dá para falar ainda, quem que é que vai terminar na frente, porque faltam 9% dos votos, 3% só de diferença entre um e outro. Se esses 3% for para o Flávio, ele ganha em primeiro turno. Se for para o Lula, eles empatam os dois. Então vamos ter, acredito eu, segundo turno para presidente da República. É, falta mais um pequeno esclarecimento aqui, o Marcílio e Vinícius. É, muito dos jovens que acompanham a Pinhal Rádio Clube, para mim foi uma surpresa, agradeço a todos vocês, entrar na nossa rede social para falar um pouquinho mais do Lucas Pavanato. Nós não questionamos o voto de vocês. Muito bem que vocês vão até as eleições e depositam seu voto. Isso é um ato muito bonito que vocês fazem. E mais bonito ainda, que vocês não foram aí na conversa de outros, vocês foram na conversa de uma pessoa que é influenciador.
5: Acreditaram
0: tudo bem,
5: no compromisso dele.
0: Então, o que nós estamos sabendo, ele é vereador em São

0: Ah, vocês jovens, vocês vão querer pedir assim: ah, nós queríamos uma faculdade diferente em Pinhal, ah, nós queríamos uma festa assim assado, nós queríamos tal coisa para a cidade do Pinhal. Essas coisas que os jovens querem, a reivindicação dos jovens, tem que ser pedido para os deputados que vocês votaram. Então, como ele foi muito bem votado aqui em Pinhal, graças a Deus ele foi bem votado também no estado de São Paulo, ele vai ser deputado, cobrem dele. É um dever que vocês têm. Por exemplo, vocês estão na tua casa lá e tal, lá tem um parente lá e tal, lá que está em dificuldade danada para uma cirurgia importantíssima no governo do estado de São Paulo. Corram até ele. Vão até ele. Votaram nele, tem direito de pedir para ele. É só simplesmente isso. Mas, em resumo, parabéns pelo voto de vocês. Nós vamos encerrando aqui essa transmissão da Pinhal Rádio Clube. Mais uma vez aí, registramos a apuração das eleições do Espírito Santo do Pinhal, um pouco diferente da que acostumamos e fizemos há muitos e muitos anos, mas está aí, serviço cumprido. Informamos os mais votados em Pinhal. Na nossa edição de amanhã vamos informar todos os que foram votados em nossa cidade e o resultado nacional. Nós contamos com a presença aqui do Carlos Marcílio, que vai despedir agora, do Vinícius Alvarenga, do Diego, do Johnny Laurindo, do Vanderlei, enfim, de toda a equipe da Rádio Clube. É por minha parte, o meu boa noite, muito obrigado e até a próxima. Vinícius.
1: Ô Davi, quero agradecer-te por ter me convidado para participar dessa equipe por mais uma vez. Não faço parte efetivamente da equipe Rádio Clube, mas afetivamente estamos sempre juntos, o que eu acho que faz uma diferença muito grande em nossas vidas, por tudo que convivemos durante vários anos. Eu estou em outro projeto, mas sempre presente aqui na rádio com você, com toda a equipe. Agradeço muito, muito essa confiança que você teve no meu trabalho. Quero agradecer ao Tarcísio Faria, que me acompanhou no período da manhã, no período da tarde, ao Diego, ao Delay, tá? Ao Carlos Marcílio, por mais uma vez a gente juntos aí. E que Deus abençoe a todos vocês, a todos nós, a todos nós pianenses, e que o Espírito Santo ilumine a cada deputado eleito, a cada senador, a cada o presidente aí que ainda não temos a definição, e ao governador eleito, que é o Tarcísio, certamente, que o Espírito Santo o cubra aí com seus sete dons para que ele discirna bem o seu mandato. Tá bom? Um grande abraço a todos, um beijo para todo mundo.
0: Eu já me despedi, mas eu tenho que falar outra vez, mesmo porque eu sempre fui devoto de São Francisco, agradecer a luz toda
1: de aliás, São hoje Francisco, é dia de São Francisco.
0: Da gente. Boa noite mais uma vez.
1: Hoje é dia de São Francisco.
2: Exatamente. Meus amigos, muito obrigado. Davilson, muito obrigado mais uma vez pelo convite de participar, de estar aqui levando essas informações aos nossos ouvintes da Pinhal Rádio Clube, pelo Facebook. Muito obrigado pela parceria. Muito obrigado ao Diego. Muito obrigado aí também ao nosso amigo Vanderlei Cristino, tá certo? Que esteve aí na técnica. Muito obrigado para todo esse pessoal todo. E parabéns, parabéns ao eleitor pinhalense que foi nas urnas, que votou, porque foi, não foi aquele que deixou, respeito o voto em branco, respeito o voto nulo, mas nós tivemos muito mais votos do que brancos e nulos, e essas pessoas têm o desejo de mudar, têm o desejo de escolher um candidato que fará bem para a cidade, fará bem para o estado e fará bem para o nosso Brasil. A todos vocês que estiveram acompanhando a nossa transmissão, muito obrigado aos nossos patrocinadores e até um próximo encontro, se Deus quiser. Obrigado a todos, encerramos aqui a marcha das apurações, a vontade do povo foi a verdade das urnas. Obrigado a todos, novas informações, até lá. Que São Francisco nos ilumine e que o Espírito Santo, como disse o Vinícius, nos cubra com o seu manto, que cubra com a sua luz aqui em Espírito Santo do Pinhal. Muito obrigado a todos. Novas informações amanhã no Jornal da Cidade. Até lá.
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1: 8:40.
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